0: Lei Maria da Penha?
1: É, 20 anos depois de promulgada a lei, a história de Maria da Penha é reconhecida internacionalmente.
2: E abriu portas para que outras mulheres lutassem contra a violência doméstica.
1: Além de punir a violência física, a Lei Maria da Penha também ampliou o olhar sobre outros tipos de agressão.
2: Violência psicológica, patrimonial e sexual, por exemplo, foram reconhecidas com a lei criada há 2 décadas.
1: Vamos saber mais detalhes sobre a lei na reportagem de Márcia Fernandes.
3: Uma história de violência que marcou a vida de uma mulher e resultou na lei que hoje ampara outras vítimas. Nos anos 80, Maria da Penha sofreu 2 tentativas de homicídio pelo então marido. Na primeira, ele atirou contra as costas dela, o que a deixou paraplégica. Ele não assumiu a autoria do crime e alegou ter sido um assalto. Algum tempo depois, tentou eletrocutá-la. O caso virou uma longa batalha judicial que durou cerca de 20 anos e foi parar na Comissão Interamericana de Direitos Humanos, que reconheceu a negligência do Estado brasileiro diante da violência doméstica. Maria da Penha tornou-se uma das principais defensoras dos direitos das mulheres no Brasil e deu nome a uma lei. Ela destaca a importância dessa lei na proteção às mulheres.
4: Ao longo destas 2 décadas, milhões de mulheres romperam o silêncio, encontraram proteção, tiveram acesso à justiça, salvaram suas vidas. É como eu costumo dizer, a Lei Maria da Penha veio para resgatar a dignidade da mulher brasileira.
3: Já a advogada e doutora em Direito Público, Daniela Portugal, comenta que a lei, criada em 2006, mudou a forma de tratar a violência doméstica no país.
5: Durante muito tempo, acreditamos que a violência contra a mulher seria somente a violência física. E a gente passa a ter uma consciência maior para outras formas de violência que são expressamente referidas na lei, como é o caso da violência patrimonial, da violência sexual, a violência moral, a violência psicológica.
3: A Lei Maria da Penha vale para casos ocorridos na unidade doméstica, no âmbito familiar e em qualquer relação íntima de afeto, mesmo sem convivência. Além dos mecanismos para responsabilizar os criminosos, a lei criou medidas protetivas para as mulheres, como o afastamento do agressor do lar e a proibição de aproximação da vítima. O atendimento às mulheres em situação de violência também foi ampliado. A lei determina ainda que União, estados e municípios atuem de forma integrada para prevenir violências por meio de campanhas e atendimento policial especializado. A vítima tem direito a atendimento prioritário no SUS, na segurança pública e assistência jurídica. Leila Linhares é coordenadora da ONG Sépia, organização voltada para o fortalecimento da cidadania de grupos como as mulheres. Ela destaca o legado da Lei Maria da Penha.
6: Então é uma grande vitória esse legado de tirar da cultura a ideia de que violência contra as mulheres é um assunto privado e que o Estado não deve se intrometer.
3: Se você é vítima de violência doméstica ou conhece alguém nessa situação, procure uma delegacia de defesa da mulher ou qualquer delegacia. Busque também as orientações do Ligue 180 de atendimento à mulher. Em situações de emergência, a indicação é ligar para a polícia no número 190. Reportagem Márcia Fernandes.
2: A partir da Lei Maria da Penha, além da prisão e condenação de agressores, foram desenvolvidas políticas públicas para a proteção da integridade física, psicológica e patrimonial das mulheres.
1: Nós conversamos com a Secretária Nacional de Enfrentamento à Violência contra Mulheres, Estela Bezerra, sobre os avanços da lei e os desafios que ainda restam. Acompanhe. Secretária, muito bem-vinda à Voz do Brasil. Um prazer ter a senhora conosco novamente. 20 anos da Lei Maria da Penha, né? Queria que a senhora começasse destacando, então, pra gente quais foram as principais mudanças e os avanços promovidos pela lei.
7: Mariana, a alegria minha de estar aqui novamente. A Lei Maria da Penha, que completa 20 anos, é uma lei que tira o Brasil da omissão à violência contra as mulheres, né? E que muda uma percepção cultural muito forte e que era danosa para metade da nossa população, que são as mulheres. Antes da Lei Maria da Penha, a cultura era quem, em briga de marido e mulher, ninguém mete a colher. E essa não intromissão do Estado fazia com que mulheres fossem executadas e ainda em muitas situações, como no crime do Dock Street, né, ter um argumento da mulher honesta e da morte em defesa da honra, do assassinato em defesa da honra. Então, esse tipo de modelo de civilidade, ele não era sustentável. O Estado brasileiro, ele é denunciado, né, na Comissão Interamericana de Direitos Humanos por conta do crime, da tentativa de crime de homicídio contra Maria da Penha, ali em Fortaleza, uma bioquímica, 3 tentativas, e o Tribunal de Justiça local se omite de fazer uma sentença justa. E aí o Estado brasileiro é condenado, e nesses 20 anos a gente vem avançando muito, mas encontrando novos desafios, que são as novas formas de expressão de violência contra as mulheres.
1: Ou seja, antes da lei, essa ideia de que em briga de marido e mulher ninguém mete a colher, ela ia até o judiciário mesmo, né? Ou seja, o próprio Poder Judiciário, o próprio Estado brasileiro encarava a violência doméstica como uma coisa da esfera privada do casamento, né?
7: Reprovava, não reprovava o agressor e ainda justificava, porque ele estava defendendo a própria honra, julgando a mulher, penalizando a mulher. Quem assiste ainda tem pelo YouTube os argumentos que eram utilizados no tribunal, dizendo que aquela mulher pediu para morrer.
1: Agora, ao longo desses 20 anos, secretária, a lei passou também por aperfeiçoamentos, novas discussões no Congresso, ela foi sendo modificada, né? O que a senhora destacaria como os aprendizados trazidos pela Lei Maria da Penha, da Penha, em relação ao enfrentamento da violência contra a mulher?
7: Olha, a lei é muito completa. A lei, na medida em que ela foi, ela surge dessa penalização. O Estado brasileiro anteriormente, na Convenção de Belém do Pará, que aconteceu aqui no Brasil, se obrigou a criar uma legislação, mas só em 2005, quando houve, 2004, quando houve a primeira Conferência Nacional das Mulheres, saíram 2 primeiros pedidos daquela conferência. Primeiro, a sanção da Lei Maria da Penha. Segundo, a criação de um programa de enfrentamento à violência contra as mulheres. Isso ali em 2004, 2005, 2006, o governo federal encaminhou a lei para o Congresso, ela foi aprovada. De lá para cá, ela teve muitas ameaças. Em 2012, a PGR encaminhou para o Supremo Tribunal Federal, uma AD, para poder o Supremo Tribunal Federal dizer que não existia inconstitucionalidade da lei. Recentemente, Maria da Penha, através de uma plataforma de informação, que é o Brasil Paralelo, eles tentaram

0: através de uma plataforma de informação, que é o Brasil Paralelo, eles tentaram desqualificar novamente Maria da Penha. Então, durante esses 20 anos, a lei também foi muito atacada, além de aperfeiçoada. Primeiro ativo dessa lei, ela fez com que o sistema de justiça criasse a vara de violência doméstica. Ela fez com que ampliasse as redes de delegacias especializadas das mulheres. Ela fez com que a gente ampliasse os mecanismos de acolhimento e de apoio à mulher. Então, casa-abrigo, centro de referência, Casa da Mulher Brasileira, vem tudo na esteira dessa lei. Qual o nosso maior desafio no momento? A lei saiu de entender que violência da mulher era agressão física e assassinato, e passou a abordar violência moral, violência patrimonial, violência psicológica. Recentemente assimilou a violência vicária, né, a ela também, essa é um mecanismo. Ela também fez com que as medidas protetivas de urgência fossem criadas. Não existia medida protetiva que afastava o agressor do ambiente da mulher vítima de violência, e ao mesmo tempo que fazia com que aquela mulher tivesse um tipo de acompanhamento e monitoramento da segurança pública para que não seja vítima de feminicídio. Então, todos esses mecanismos são inovações da Lei Maria da Penha, que foi considerada na ONU durante muitos anos, ela é a terceira lei com maior aperfeiçoamento. O que ainda não implantamos da lei? Não implantamos devidamente os mecanismos de prevenção. Agora, no ano de 2026, em março desse ano, o Ministério das Mulheres com o Ministério da Educação editou uma portaria para regulamentar a Lei 14.164, que leva à escola o tema do enfrentamento à violência contra as mulheres, e esta portaria encontra-se em processo de implementação no Conselho Nacional de Educação, e agora em outubro, porque é o prazo que as comissões têm, entregará o resultado de como isso será implantado, do ensino fundamental, passando pelo ensino fundamental, médio, até o ensino universitário.
1: Só para a gente explicar aqui para o ouvinte, né, violência vicária que a secretária mencionou é quando o agressor usa um familiar, geralmente os filhos, para atingir a mulher, muitas vezes matando, para causar sofrimento, então, à mulher. Agora, secretária, para a gente encerrar e para celebrar a data, o Ministério das Mulheres está promovendo aí o Agosto Lilás, né? O que está sendo, então, promovido esse mês?
0: Olha, tem uma vedação aí por conta do período eleitoral, mas a violência contra a mulher é considerada uma atividade de interesse público. Então, além das várias ações de divulgação do 180, nós estamos realizando, conjuntamente com o Conselho Nacional do Ministério Público, o CNJ e os estados brasileiros, aí vai, hoje mesmo eu viajo para Belo Horizonte, onde junto com a Defensoria e o Ministério Público, o Ministério das Mulheres vai estar realizando um seminário. Nós temos a nossa ministra viajando o Brasil inteiro, mas nossa principal atividade para o Agosto Lilás são formações dirigidas a operadores de segurança pública e operadores de direito, para que a gente fortaleça o acesso à justiça. Então, o Ministério da Justiça, o Ministério das Mulheres, tem estabelecido no Estado como um todo atividades de formação dirigida à Polícia Militar, à Polícia Civil, para operacionalizar a Lei Maria da Penha, para atualizar a Lei Maria da Penha, e, ao mesmo tempo, nós estamos apoiando os estados a partir das organizações, as secretarias estaduais das mulheres dos estados, para que essa agenda ela não só visibilize, mas ela apoie aquilo que a gente chamava de Operação Chamar e passou a ser Operação Mulher Segura. A Operação Chamar acontecia só em agosto, tem um mutirão de mandatos de fazer efetivar e efetivar os mandados de busca, apreensão e prisão, que é aquilo que tem resultado numa diminuição do feminicídio. Nós hoje podemos celebrar porque a quantidade de registro de feminicídios ocorridos nesse primeiro semestre, em comparação ao primeiro semestre de 2025, nós conseguimos uma redução de 2,5. É uma redução ainda pequena, ainda tímida, mas isso significa que 19 mulheres deixaram de ser executadas. E a gente tem aí o desafio de avançar nos estados, na região Centro-Oeste, Sul e Sudeste. A região Norte e Nordeste baixaram vertiginosamente.

0: vergonhosamente os indicadores de feminicídio.
1: Muito bem, nós conversamos com Estela Bezerra, secretária nacional de enfrentamento à violência contra as mulheres. Secretária, muito obrigada pela sua participação na Voz do Brasil mais uma vez.
0: Obrigada a você, Mariana, e obrigada também por tornar esse tema tão necessário e tão presente no cotidiano, na memória, na audição da população brasileira.
2: Oportunidades para mulheres que buscam qualificação.
1: Estão abertas as inscrições para 70 cursos de educação profissional e tecnológica durante o mês de agosto.
2: As capacitações são presenciais e distribuídas em 24 estados e com oferta de 8 mil vagas no total.
1: Os cursos abrangem áreas como administração, gastronomia, logística, saúde, beleza e turismo.
2: A ação prioriza mulheres acima de 16 anos em situação de vulnerabilidade social ou com baixa escolaridade.
1: Todas as informações estão disponíveis em gov.br/mec.
2: Foi registrada a queda de 37% nos alertas de desmatamento na Amazônia desde agosto do ano passado.
1: No Cerrado, o número de alertas recuou 7,8%.
2: Os dados foram divulgados hoje pelo Instituto Nacional de Pesquisas Espaciais.
3: A área sob alerta de desmatamento na Amazônia caiu cerca de 37% entre agosto de 2025 e julho de 2026. Os números divulgados nesta sexta-feira são do DETER, Sistema de Detecção de Desmatamento em Tempo Real, do Instituto Nacional de Pesquisas Espaciais, o INPE, e mostram também uma redução no Cerrado, como apresentou o coordenador do Programa de Monitoramento dos Biomas Brasileiros, Cláudio Almeida.
4: É uma queda de 7,8% com relação ao ano anterior, foram 5.119 quilômetros quadrados. O Cerrado vinha de altas sucessivas e pelo segundo ano seguido, dentro do DT, a gente mediu um valor menor, um valor de queda dentro do dado do desmatamento.
3: Por meio de imagens de satélites, os dados do DETER produzem alertas diários para orientar ações de fiscalização e controle do desmatamento. Segundo esse sistema, 5 dos 6 estados amazônicos com as maiores áreas sob alerta registraram redução, com destaque para Mato Grosso, Amazonas e Rondônia. Já no Cerrado, as quedas mais expressivas foram observadas no Piauí e Bahia. Durante a divulgação, a ministra da Ciência, Tecnologia e Inovações, Luciana Santos, falou sobre o trabalho coordenado dos órgãos da União com os estados e municípios.
5: Uma atuação convergente, né, em que aqui a gente dá os dados em tempo real e no mesmo momento entrega aqui ao IBAMA para que faça ação e controle. E sem os prefeitos, sem os estados, né, mobilizados, não era possível também garantir isso.
3: O INPE também disponibilizou nesta sexta-feira os resultados do PRODES, Projeto de Monitoramento do Desmatamento na Amazônia Legal por Satélite, para os biomas Caatinga, Mata Atlântica e Pampa. Esse sistema realiza o levantamento anual das taxas de desmatamento. Os dados referentes ao período de agosto de 2024 a julho de 2025 mostram que na Caatinga houve redução de mais de 34% em relação ao período anterior na área desmatada. Já na Mata Atlântica, a área suprimida passou de 475 quilômetros quadrados para 402 quilômetros quadrados. Houve uma redução de mais de 15%. Também houve queda do desmatamento no Pampa. O bioma localizado no Rio Grande do Sul registrou um recuo de quase 42% em relação ao ciclo anterior. Reportagem Gabriela Noronha.
1: Agosto é mês de atualizar a carteira de vacinação.
2: A estratégia multivacinação conta com cerca de 20 vacinas disponíveis nas unidades de saúde para quem tem menos de 15 anos.
6: Durante todo o mês de agosto, crianças e adolescentes menores de 15 anos de idade poderão atualizar a caderneta de vacinação nas unidades básicas de saúde do país. Para a estratégia multivacinação, os estoques da rede pública serão reforçados, como explica o ministro da Saúde, Alexandre Padilha.
7: São mais de 20 vacinas de vários tipos de doenças. Tem vacinas novas que nem todos os pais já levaram suas crianças, como por exemplo a pneumovinte. E é importante os pais aproveitarem esse momento para atualizar a caderneta de vacinação das crianças.
6: Entre as doenças prevenidas pela vacinação estão tuberculose, hepatites A e B, difteria, tétano, coqueluche, poliomielite, rotavírus, pneumonias e meningites. Por conta do surgimento de um surto de sarampo em vários países da América, a vacinação contra a doença também está sendo reforçada, como destaca o ministro da Saúde, Alexandre Padilha.
7: Outros países do mundo pararam de vacinar, tiveram explosão de casos de sarampo. Os Estados Unidos estão vivendo o maior surto de sarampo dos últimos 35 anos da história deles. E esses casos vêm para o Brasil de forma importada. E se a gente não tiver com todo mundo vacinado aqui, tem risco de ter casos de sarampo, surtos de sarampo.
6: A mobilização nacional segue até o dia 1º de setembro. No dia 22 de agosto, um sábado, será o dia D de vacinação, com postos de saúde abertos em todo o país. É importante que os responsáveis compareçam à UBS com um documento de identificação da criança ou adolescente e a caderneta de vacinação física ou digital, disponível no aplicativo Meu SUS Digital. Reportagem Luana Karen.
1: O Dia dos Pais já é domingo, ainda dá tempo de comprar um presente, mas fique de olho para o que deveria ser uma alegria não virar dor de cabeça.
2: Na hora de comprar, é bom ficar atento aos seus direitos, como prazos de troca e a qualidade do produto.
1: E nas compras digitais, o cuidado deve ser maior. Confira os prazos, a reputação da empresa e desconfie de ofertas com valores muito abaixo dos preços de mercado.
2: Quem detalha para a gente é Thaís Araújo.
8: A Secretaria Nacional do Consumidor, a Senacom, orienta quem vai comprar presentes a tomar alguns cuidados para evitar problemas. A recomendação é pesquisar preços, conferir as informações do produto, verificar as condições de pagamento, prazo de entrega e política de troca antes de fechar a compra. Nas compras online, o consumidor deve conferir se o site é oficial, verificar a reputação da empresa e desconfiar de ofertas com valores muito abaixo dos praticados no mercado. Também é importante evitar clicar em links recebidos por mensagens ou redes sociais sem confirmar a origem. O Código de Defesa do Consumidor garante o direito de arrependimento para compras feitas fora de lojas físicas, como pela internet, telefone ou catálogo. Nesses casos, o cliente pode desistir da compra em até 7 dias após o recebimento do produto ou assinatura do contrato, com direito à devolução dos valores pagos. Já nas lojas físicas, a troca por motivo de tamanho, cor ou preferência depende da política de cada estabelecimento. Entre as principais dicas estão pesquisar preços, conferir as condições da oferta, observar o prazo de entrega e ter atenção redobrada nas compras online. Em caso de problemas, o consumidor pode procurar os PROCONs ou registrar uma reclamação na plataforma consumidor.gov.br. Thaís de Araújo para a Voz do Brasil.
1: Os efeitos do ciclone extratropical diminuem ao longo dos próximos dias, segundo o INMET, o Instituto Nacional de Meteorologia.
2: Mas, segundo o Instituto, a circulação associada ao sistema favorece a entrada de uma massa de ar frio sobre o sul do Brasil.
1: E a partir de segunda-feira, o ar frio alcança também São Paulo e Rio de Janeiro, porém com menor intensidade.
2: A Defesa Civil Nacional oferece um serviço gratuito para envio de alertas sobre situações de emergência diretamente ao celular.
1: Para receber, moradores podem enviar um SMS com o CEP para 40199 ou mandar um WhatsApp para 61-2034-4611.
2: No caso do Defesa Civil Alerta, basta acompanhar os avisos que aparecem na tela do celular. O sistema utiliza a rede de telefonia para enviar mensagens de texto e avisos sonoros para celulares em áreas de risco elevado.
1: Foram as notícias do governo federal.
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1: Com produção da empresa Brasil de Comunicação.
2: Fique agora com as notícias do Poder Judiciário e do Congresso Nacional. Uma boa noite e um bom fim de semana.
1: A gente volta segunda-feira. Boa noite.
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10: Você vai ouvir agora notícias do Poder Judiciário. 20 anos da Lei Maria da Penha. Decisões do STF ampliam a proteção às mulheres.
11: TSE faz ação com urna eletrônica na capital federal.
10: Para o STJ, juiz pode definir percentual do salário mínimo como valor da pensão se alimentante ficar desempregado.
11: Boa noite, eu sou Marcela Luiza.
10: E eu sou Walter Lima.
11: Sancionada em 7 de agosto de 2006, a Lei Maria da Penha segue como um dos principais instrumentos de enfrentamento da violência de gênero.
10: Ao longo de 20 anos, decisões do Supremo Tribunal Federal ampliaram a efetividade da norma. Marta Ferreira.
12: Para marcar os 20 anos da norma, o Supremo Tribunal Federal inaugurou o painel Sete Marias, do renomado artista plástico Antônio Veronese. Carmen Lúcia, única mulher da corte, e que também completou 20 anos como ministra do STF em 2026, explica que a obra de arte passa a integrar o acervo permanente do tribunal como um manifesto contra o feminicídio e a violência de gênero.
13: Este painel é exatamente a demonstração da violência que se vem praticando, a denúncia de um feminicídio que não para, embora eu já tenha conclamado mais de uma vez, parem de nos matar, porque nós resolvemos que nós não vamos morrer.
12: Em fevereiro de 2012, o Supremo consolidou a constitucionalidade da norma. Em 2025, a Suprema Corte ampliou o alcance da proteção da Lei Maria da Penha às relações de casais homoafetivos do sexo masculino e aquelas que envolvam travestis e mulheres transexuais.
11: Quem passou pela rodoviária do Plano Piloto em Brasília nesta sexta-feira teve a oportunidade de conhecer melhor a urna eletrônica.
10: Os eleitores puderam tirar dúvidas e treinar para as eleições de outubro. Fábio Ruas.
14: Durante a ação, as pessoas simularam voto, aprenderam qual a ordem de votação para os cargos da eleição deste ano e ainda conheceram os recursos de acessibilidade da urna. A iniciativa faz parte da primeira Semana Nacional do Sistema Eletrônico de Votação e busca aproximar a justiça eleitoral da população.
11: O Superior Tribunal Militar declarou indigno para o oficialato um segundo tenente aposentado do Exército que transmitiu HIV intencionalmente para duas ex-companheiras. O militar já havia sido condenado pela Justiça Comum do Estado do Maranhão por lesão corporal gravíssima e ameaça.
10: Com isso, o STM determinou a perda do posto e da patente nos termos da Constituição e do Estatuto dos Militares.
11: Mato Grosso do Sul foi condenado por submeter trabalhadores, inclusive adolescentes, a condições análogas à escravidão.
10: A decisão é da segunda turma do TST, Samanta Flor.
15: A fiscalização encontrou trabalhadores, inclusive adolescentes, sem registro, alojados perto de agrotóxicos, consumindo água sem tratamento e transportados de forma insegura numa fazenda em Porto Murtinho, Mato Grosso do Sul. O Tribunal Regional não reconheceu o trabalho análogo à escravidão, mas a segunda turma do TST entendeu que a gravidade das violações atingiu não só os trabalhadores, mas toda a coletividade e condenou o fazendeiro a pagar R$100 mil por danos morais coletivos.
11: Juiz, ao determinar a pensão alimentícia, também pode fixar previamente um percentual do salário mínimo para ser adotado como valor da pensão no caso de perda do emprego do responsável pelo pagamento.
10: Esse posicionamento é do STJ. Fátima Uchoa.
16: A terceira turma do STJ reformou o acórdão do Tribunal de Justiça de Santa Catarina e restabeleceu a sentença que havia definido a pensão em 54% do salário mínimo para o caso de desemprego ou trabalho informal do alimentante. Segundo a relatora ministra Nancy Andrighi, a fixação de obrigação alimentar alternativa, prevendo-se antecipadamente a hipótese de desemprego do alimentante, justifica-se pela necessidade de garantir efetividade à prestação jurisdicional e proteção integral, especialmente se houver interesses de crianças e adolescentes. Além disso, evita que o beneficiário da pensão e o responsável pelo pagamento enfrentem novo processo judicial.
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11: Uma boa noite.
10: E um bom fim de semana.
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1: Eu sou Paula Groba.
2: E eu sou Ricardo Nakaoka.
1: E estes são os destaques de hoje do Jornal do Senado, que começa agora.
2: O plenário pode votar regras para indenização por dano moral.
1: Novo modelo de busca por desaparecidos avança no Senado.
2: Senadora destaca 20 anos da Lei Maria da Penha e pede mais proteção às mulheres.
1: Boa noite.
2: Boa noite.
1: Vítimas de crimes podem ter acesso mais rápido à indenização pelos danos sofridos.
2: Um projeto que está na pauta do plenário estabelece critérios mais claros para definir o valor mínimo da reparação e busca agilizar a justiça. Repórter Bruno Lourenço.
3: O plenário do Senado está pronto para votar a proposta que tenta estabelecer regras claras e objetivas na fixação de valores mínimos de indenização em favor das vítimas de crimes. A relatora, senadora Zenaide Maia, do PSD do Rio Grande do Norte, considera que o projeto traz duas inovações. Concede à própria vítima o direito de formular o pedido de indenização na ação penal, reduzindo a dependência da atuação do Ministério Público, e autoriza a fixação automática de indenização por danos morais quando o crime afetar direitos da personalidade, como a vida, a integridade física, a liberdade e a honra. Zenaide acredita que as mulheres terão agora uma ferramenta imediata em processos sobre violência doméstica.
4: A lei passará a reconhecer a irrazoabilidade da exigência de que as vítimas se submetam à nova instrução probatória com o objetivo de demonstrar os danos morais decorrentes das violências sofridas. O dano moral é uma decorrência natural em crimes dessa natureza, não sendo necessárias provas para além daquelas que serviram para a condenação do agressor.
3: Como já veio da Câmara dos Deputados, se aprovado pelos senadores, o projeto de lei segue para a sanção presidencial.
1: E foi sancionada a lei que estende até 2030 o prazo para que hospitais filantrópicos e santas casas de misericórdia renegociem suas dívidas com o dinheiro do FGTS.
2: O senador Nelsinho Trade, do PSD de Mato Grosso do Sul, foi o relator da proposta e destacou o papel estratégico dessas instituições que prestam serviço ao SUS no interior do país. Repórter Raíssa Abreu.
5: Hospitais filantrópicos e santas casas de misericórdia ganharam um alívio para o acerto de suas contas. O presidente Lula acaba de sancionar a lei que estende até 2030 o prazo para que essas instituições tenham acesso ao dinheiro do FGTS para fazer empréstimo. A norma, que tem origem num projeto apresentado pelo líder do governo na Câmara, deputado Paulo Pimenta, do PT do Rio Grande do Sul, foi aprovada pelo Senado no dia 15 de julho. O senador Nelsinho Trade, do PSD de Mato Grosso do Sul, que é médico, foi o relator. Ele destacou o papel estratégico desempenhado pelas santas casas e hospitais filantrópicos, especialmente no interior do país.
6: Todo recurso que for destinado aos hospitais filantrópicos e às santas casas, ainda assim é pouco. Tamanho o trabalho desprendido que essas instituições fazem para a sociedade brasileira. Lá no meu estado, a Santa Casa é a quarta maior do Brasil. Trabalhei 17 anos lá e eu posso ver dia após dia a dificuldade daquele hospital e manter o bom atendimento.
5: O senador informou que a linha de crédito usada entre 2019 e 2022 destinou cerca de 3 bilhões de reais a aproximadamente 140 entidades filantrópicas para renegociação de dívidas e reestruturação financeira. O dinheiro do FGTS é de natureza privada, ou seja, é diferente de dinheiro público.
1: A Polícia Federal concluiu a investigação que apurou responsabilidades na queda do avião da Voepes em agosto de 2024. Foram indiciadas 16 pessoas, entre funcionários e ex-funcionários da empresa.
2: No Senado, a Comissão de Infraestrutura já questionou representantes da ANAC sobre a fiscalização da companhia aérea antes e após o acidente. Repórter Alexandre Campos.
7: No Senado, a Comissão de Infraestrutura chegou a ouvir representantes da ANAC para esclarecer a suspensão, pela agência, dos voos da companhia aérea em março de 2025. Na ocasião, o órgão alegou que a Voepass não estaria cumprindo condições de manutenção e redução de atividades impostas após o acidente. O senador Sérgio Moro, do PL do Paraná, questionou se o cenário de omissão nas manutenções envolvendo o acidente era algo recorrente na companhia aérea, antes mesmo da queda do avião.
8: Esses elementos de degradação já não estavam anteriores dessa precariedade, e porque a ANAC e a fiscalização da ANAC não detectou esses fatores anteriormente a esse acontecimento.
7: Bruno Diniz Delbel, representante da ANAC, afirmou que o cenário que motivou a suspensão das atividades da companhia surgiu somente em fevereiro de 2025, 7 meses após a queda do avião.
9: O principal ponto, né, após o acidente que levou a gente a detectar essa degradação no sistema foi que a empresa não mais estava sendo capaz de demonstrar a execução desses planos de ação corretiva, identificação dos problemas.
7: Se o Ministério Público Federal denunciar à Justiça os indiciados pela Polícia Federal, eles responderão pelos crimes de atentado contra a segurança do transporte aéreo e falsidade ideológica.
1: Quando uma pessoa desaparece, cada hora pode ser decisiva. Um projeto pronto para votação na Comissão de Constituição e Justiça do Senado cria 3 categorias de desaparecimento e define procedimentos específicos para cada situação.
2: A proposta visa tornar as buscas mais eficientes e aumentar as chances de localização das pessoas. Repórter Marcela Diniz.
10: De acordo com o projeto em análise no Senado, os desaparecimentos passariam a ser classificados em 3 categorias. A voluntária, quando uma pessoa maior de idade decide ir embora, a involuntária, quando alguém desaparece em episódios de acidente, desastre ou crise de saúde mental, ou ainda quando uma criança ou adolescente se perde de seus pais ou responsáveis, e a categoria de desaparecimento forçado, quando uma pessoa é sequestrada ou some em outras circunstâncias que também envolvam condutas ilícitas. A proposta, que já recebeu o aval da Comissão de Direitos Humanos, determina que o poder público defina estratégias diferentes de abordagem para cada categoria de desaparecimento. Para a relatora do projeto na CDH, senadora Damaris Alves, do Republicanos do Distrito Federal, as mudanças podem ajudar o Estado a atuar de forma mais eficaz. Ela ressalta que em 2025, o Brasil registrou um recorde de desaparecimentos. Foram 84.760 casos.
11: Uma alarmante média de 232 ocorrências por dia. Esses indicadores evidenciam a necessidade de contínuas atualizações no ordenamento legal para fazer frente ao problema.
10: O projeto está pronto para votação na Comissão de Constituição e Justiça, com relatório favorável da senadora Mara Gabrilli, do PSD de São Paulo.
1: E o dia 7 de agosto...

0: destacou a importância da lei e defendeu o fortalecimento das políticas de proteção às mulheres e o aprimoramento da legislação.
1: Celebrar os 20 anos da Lei Maria da Penha é reconhecer uma das maiores conquistas na proteção das mulheres brasileiras. A lei fortaleceu o combate à violência doméstica, garantiu uma proteção às vítimas e reforçou a responsabilização dos agressores.
0: Com edição de Paula Groba e trabalhos técnicos de João Lira, o Jornal do Senado fica por aqui. Acompanhe agora as notícias do Tribunal de Contas da União e da Câmara dos Deputados. Boa noite.
2: Boa noite e um bom fim de semana.
3: Minuto do TCU.
2: O Tribunal de Contas da União avaliou a implementação do Compromisso Nacional Criança Alfabetizada. A fiscalização analisou como o programa vem sendo executado. O percentual de crianças alfabetizadas na idade certa passou de 44% em 2023 para 66% em 2025. Apesar dos avanços, 15 estados ficaram abaixo da média nacional e 5 não atingiram as metas do programa. A auditoria também apontou problemas como falta de diretrizes para a alfabetização inclusiva, dificuldades no apoio aos municípios e falhas no acompanhamento dos resultados. O tribunal fez recomendações ao Ministério da Educação para fortalecer o programa e melhorar os resultados da alfabetização no país. 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
4: Proposta cria mais exigências para a fabricação e uso de fogos de artifício.
5: Câmara obriga uso de hora-aula no cálculo da jornada de professores.
4: Avança projeto que prevê medidas para acelerar os processos de adoção.
6: Boa noite. Comissão Permanente da Câmara aprovou proposta que prevê medidas para acelerar a adoção e incentivar o convívio entre crianças e idosos. A reportagem é de Maria Neves.
7: A Comissão de Defesa dos Direitos da Pessoa Idosa aprovou o projeto do deputado Amon Mandel, do Republicanos do Amazonas, que institui medidas para acelerar os processos de adoção. A proposta também cria o programa Cuidar e Conviver, que prevê formas de integrar crianças ou adolescentes e idosos que vivem em instituições e não têm convivência direta com a família. Como forma de acelerar as adoções, o texto cria o Protocolo Nacional de Adoção Ágil. Dentre as regras previstas estão prazos máximos para cada etapa do processo de adoção, como determina o Estatuto da Criança e do Adolescente. A Justiça também deverá dar prioridade a processos que envolvam crianças de até 6 anos, grupos de irmãos e crianças com deficiência. Quanto ao programa Cuidar e Conviver, o projeto estabelece que ele será implantado de forma voluntária pelas instituições. Quando criada, a iniciativa deverá adotar ações como acompanhamento da interação entre crianças e adolescentes e idosos por profissionais capacitados e oferecer atividades educativas, culturais e recreativas aos envolvidos. Na opinião do relator do projeto na comissão, deputado Luiz Couto, do PT da Paraíba, integrar crianças, adolescentes e idosos que vivem em instituições de acolhimento pode trazer benefícios emocionais e sociais para os dois grupos.
8: Os dois grupos têm em comum a vivência de não contarem com a convivência familiar de forma provisória ou definitiva. Dessa forma, pretendo haver benefícios para ambos no intercâmbio de experiências e no apoio emocional mútuo.
7: O projeto determina ainda que os processos de adoção terão de tramitar inteiramente por meios eletrônicos, prever perícias integradas e audiências concentradas. Ministério Público, Defensoria Pública, Judiciário, Conselhos Tutelares e equipes técnicas terão de instituir formas de interação permanente nos casos de adoção. A proposta ainda inclui o acolhimento familiar como política permanente na Lei Orgânica da Assistência Social e no Estatuto da Criança e do Adolescente.

0: adolescente. O texto prevê apoio financeiro, suporte psicológico, acompanhamento por equipes multiprofissionais e capacitação obrigatória para as famílias acolhedoras. De acordo com a Momandel, o apoio financeiro busca evitar que a manutenção da criança ou do adolescente dependa apenas da renda da família acolhedora. O projeto também reforça que o acolhimento familiar não se confunde com a adoção. O projeto, que busca acelerar os processos de adoção e promover a integração entre crianças, adolescentes e idosos que vivem em instituições, ainda será analisado por 3 comissões da Câmara. Se aprovado em todas, poderá seguir para análise do Senado. Da Rádio Câmara de Brasília, Maria Neves.
1: Segurança Pública. Rodrigo de Castro, do União de Minas Gerais, defende a proposta de emenda à Constituição que reduz a maioridade penal de 18 para 16 anos. Na visão do deputado, a medida é uma resposta ao aumento da violência e contribui para fortalecer a segurança pública.
2: Rodrigo de Castro afirma que adolescentes de 16 anos já têm discernimento sobre seus atos e que a legislação atual favorece o aliciamento de menores por organizações criminosas. A matéria já foi aprovada na Comissão de Constituição e Justiça e segue agora para análise de uma comissão especial.
3: Uma das distorções que nós assistimos hoje é que jovens com 16 anos de idade, que podem votar para presidente da República, que têm pleno discernimento das suas ações, são beneficiados pela questão da maioridade penal e não podem pagar, às vezes, por um homicídio, por um crime de tráfico de drogas. Através da aprovação dessa PEC, da diminuição da maioridade penal, nós estamos dando uma resposta a esses bandidos, nós estamos dando uma resposta à sociedade que ninguém está acima da lei.
1: Meio Ambiente.
4: Bruno Ganem, do Podemos de São Paulo, acredita que o descontrole populacional de animais está diretamente ligado aos casos de abandono, maus tratos e violência. Para ele, a castração é a principal ferramenta para enfrentar o problema.
5: A castração, ela é fundamental para quem defende a causa animal, mas muita gente que não é da causa não sabe que o impacto ele vai além. Se a gente não tem um programa de castração nacional muito intenso, muito compatível com o volume necessário, a gente acaba tendo essa situação, né? E ao mesmo tempo tem uma outra vertente importante do trabalho da castração, que é a qualidade de vida do animal. É comprovado que o animal castrado ele tem uma longevidade maior, inclusive.
2: De acordo com Bruno Ganem, o controle populacional dos animais contribui para a saúde pública porque facilita o atendimento sanitário e veterinário. Segundo o deputado, a castração é um ganho simultâneo para os animais e para a sociedade.
1: Educação.
4: Os deputados aprovaram um projeto que obriga o uso de hora-aula no cálculo da jornada dos professores. Saiba mais sobre o assunto na reportagem de Paula Bittar.
6: A Comissão de Constituição e Justiça da Câmara aprovou uma proposta que estipula a hora-aula como medida para calcular o tempo de professores e outros profissionais do Magistério da Educação Básica destinado às atividades diretamente com estudantes. Pela proposta, a hora-aula será usada como referência, mesmo se a duração for menor que 60 minutos. Relatora na comissão, a deputada Lídice da Mata, do PSB da Bahia, disse que o objetivo é aliviar um pouco os professores.
7: É um projeto muito importante que garante aos professores a inclusão do planejamento de atividades extras-classe na sua carga horária normal. Portanto, faz com que não haja uma sobrecarga de trabalho para os professores.
6: O autor do projeto, o deputado Tarcísio Mota, do PSOL do Rio de Janeiro, acrescentou que a ideia é cobrir uma lacuna jurídica da Lei do Piso Salarial do Magistério Público da Educação Básica, que estabelece que 2/3 da carga horária do professor devem ser dedicados a atividades diretas com o educando e 1/3 para atividades sem interação com o educando, como preparar aulas e corrigir provas, mas sem definir como esse tempo será contabilizado. Segundo Mota, alguns governos começaram a usar a diferença de 10 minutos na hora-aula dos professores para contabilizar como tempo de planejamento.
8: Cada professor foi obrigado a pegar mais turmas, sem um centavo do salário a mais. Professores já massacrados, adoecidos nas salas de aula, foram obrigados a pegar mais turmas de uma hora para outra, porque contavam a chamada minutagem para o tempo de planejamento. Uma covardia, uma crueldade.
6: A proposta que estipula a hora-aula como medida para calcular o tempo de profissionais da educação básica destinado às atividades diretamente com estudantes já pode seguir para análise do Senado, a menos que haja recurso para votação antes pelo plenário da Câmara. Da Rádio Câmara, de Brasília, Paula Bittar.
2: Rafael Brito, do MDB de Alagoas, defende o cumprimento do piso salarial do magistério para todos os professores, incluindo os temporários. Ele alerta que quase metade dos estados e a maioria dos municípios brasileiros ainda não pagam o piso para a categoria.
9: Valorizar o professor é uma das políticas públicas que mais impactam a qualidade da educação. Um professor valorizado, com remuneração digna e segurança para exercer sua função, ele com certeza absoluta tem melhores condições de ensinar, de se dedicar aos alunos e de permanecer na carreira por muito tempo. Então a gente defende, né, o cumprimento do piso.
4: Rafael Brito orienta os profissionais que ainda não recebem o piso salarial a procurarem seus sindicatos ou o Ministério Público. O deputado reitera que o cumprimento da lei não é um favor à categoria, mas um direito conquistado.
10: Previdência.
2: Maria do Rosário, do PT do Rio Grande do Sul, é autora do projeto que institui pensão especial para crianças e adolescentes que perderam a mãe em decorrência de feminicídio. Ela afirma que a medida garante apoio financeiro para que os órfãos permaneçam com seus familiares em vez de serem encaminhados a abrigos.
11: Essa lei é importante porque as crianças, os órfãos de mães que foram assassinadas, em geral, o pai dessas crianças ou o padrasto é que cometeu esse crime. E a criança perdeu a mãe, perdeu o pai, perdeu o padrasto. Quando a mãe não deixa nenhuma pensão, porque, enfim, já vivia uma condição de hipossuficiência, de pobreza, eu sempre fiquei me perguntando e ouvindo as avós que ficam com essas crianças, eu me dei conta que a orfandade significa uma grande responsabilidade para o Estado brasileiro.
4: Maria do Rosário lembra que o feminicídio deixa impactos permanentes na vida dos filhos das vítimas e defende o fortalecimento de políticas públicas de prevenção à violência contra a mulher. Ela também pede que o Estado atue para evitar novos casos e assegurar proteção às crianças afetadas.
10: Votação.
2: O plenário da Câmara pode votar projeto que cria mais exigências para a fabricação, comercialização e uso de fogos de artifício. O repórter Antônio Vital traz mais informações sobre a proposta.
12: Ganhou o regime de urgência e está pronto para ser votado no plenário da Câmara, projeto que regulamenta a fabricação, a importação, o armazenamento, o transporte, a comercialização e o uso de fogos de artifício. O projeto, já aprovado pelo Senado, prevê punições para quem descumprir as determinações. A queima não autorizada de fogos de artifício, por exemplo, poderá acarretar pena de detenção de 6 meses a 2 anos ou multa. A proposta já foi aprovada por 2 comissões da Câmara, com alterações em relação ao projeto original. Nas comissões de Segurança Pública e de Meio Ambiente, o texto final prevê apenas o uso profissional para os fogos que possam causar lesão grave e morte ou danos ao patrimônio e ao meio ambiente. Determina ainda que as fábricas só poderão ser instaladas na zona rural. Na Comissão de Constituição e Justiça, o relator deputado Lafayette de Andrada, do PL de Minas Gerais, incluiu limites para o barulho provocado pelas explosões. O limite máximo será de 120 decibéis nos lugares onde os eventos são autorizados. Nas áreas residenciais, o limite foi fixado em 110 decibéis e em locais considerados sensíveis nas cidades, de 85 decibéis. O parecer, porém, não chegou a ser votado e o relator, Lafayette de Andrada, defendeu a aprovação do regime de urgência para o projeto.
13: Esse é um projeto importante que, na verdade, procura dar toda uma roupagem e uma legislação para a questão de fogos de artifício. Não só para a questão dos decibéis, dos barulhos, considerando os animais, considerando os autistas, considerando os locais, mas também toda a estrutura de comercialização, de armazenamento, ou seja, de segurança. É um projeto muito amplo, merece ser debatido e, portanto, peço aos senhores deputados voto favorável à sua urgência.
12: O regime de urgência foi criticado por deputados do Missão e do Novo. A deputada Adriana Ventura, do Novo de São Paulo, disse que há pontos positivos na proposta, mas criticou a criação de novas exigências para fabricantes e comerciantes de fogos.
14: Nossa grande questão, e essa é a razão pela qual a gente vai orientar o contrário, é que amplia muito a intervenção estatal sobre uma atividade econômica que já está regulada por diversos órgãos públicos. Cria um monte de exigências de licenciamento, certificação, rotulagem, armazenamento, fiscalização. Então, a gente tem uma preocupação, a gente quer debater esse projeto, a gente se coloca à disposição para melhorar o projeto, para poder votar favoravelmente o mérito, se for o caso. Mas é não.
12: Com o regime de urgência, o projeto que regulamenta a fabricação, o transporte, a comercialização e o uso de fogos de artifício pode ser votado diretamente no plenário, sem passar pela análise das comissões permanentes da Câmara. Da Rádio Câmara, de Brasília, Antônio Vital.
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10: Transportes.
4: Projeto aprovado pela Câmara reconhece a BR-319 como infraestrutura crítica para a segurança nacional. Capitão Alberto Neto, do PL do Amazonas, defende a proposta argumentando que a medida é essencial para integrar o seu estado e Roraima ao restante do país.
2: Segundo o capitão Alberto Neto, o projeto prioriza investimentos na rodovia e simplifica o processo de licenciamento ambiental. O deputado argumenta que a BR-319 vai facilitar o escoamento da produção, ampliar o acesso a serviços públicos e fortalecer a presença do Estado na região.
16: Então nós vamos destravar os licenciamentos ambientais, nós vamos trazer orçamento, mostrar a importância estratégica da BR-319 para o país. É um sonho de todo o amazonense e que nós queremos pertencer verdadeiramente a esse país. Nós não queremos ficar isolado. Isso afeta diretamente a nossa economia. No momento de estiagem, por exemplo, onde os nossos rios têm dificuldade para a navegação, é uma saída para o escoamento da nossa produção.
10: Consumidor.
4: Comissão aprova a proposta que busca resguardar direitos dos consumidores em relação ao uso de inteligência artificial. A repórter Silvia Munhato explica como isso pode ser feito.
17: A Comissão de Ciência, Tecnologia e Inovação da Câmara dos Deputados aprovou o projeto que estabelece diretrizes para proteger os direitos dos consumidores no uso de produtos e serviços que empreguem inteligência artificial, com foco em transparência, equidade e privacidade. As empresas ficam obrigadas a informar, de forma clara e destacada, quando o consumidor estiver interagindo com sistemas, respostas ou conteúdos gerados por IA. Também devem explicar de maneira acessível a função do algoritmo e seus impactos sobre a experiência do usuário. Em caso de decisão automatizada, como recusa de crédito, o consumidor terá direito de solicitar informações sobre os critérios utilizados. Além disso, poderá recorrer da decisão e pedir revisão humana. O projeto assegura ainda o direito do consumidor de pedir a exclusão de seus dados de bancos usados para treinar ou operar sistemas de IA. O texto ainda proíbe o uso de sistemas de IA que resultem em discriminação algorítmica, ou seja, tratamento desigual baseado em raça, sexo, idade, deficiência ou qualquer outro fator protegido por lei. É o que explica o relator, deputado Davi Soares, do Podemos de São Paulo.
18: É importante deixar claro que a IA ela não nasce preconceituosa. Ela aprende a partir de informações que recebe. Se esses dados contiverem vieses ou discriminações, as respostas também poderão ser injustas ou discriminatórias. Por isso que o projeto estabelece a proibição da discriminação algorítmica e determina que as empresas adotem medidas para identificar e reduzir esses vieses.
17: O descumprimento das regras sujeitará as empresas à advertência com prazo para correção, multa de 1 a 5% do faturamento e suspensão temporária do uso de sistemas de IA. O texto também autoriza o uso de IA certificada pelo Executivo para revalidar receitas médicas de medicamentos de uso contínuo, conforme regulamentação a ser definida. A proposta, que busca proteger os consumidores em relação ao uso da inteligência artificial, será analisada pelas Comissões de Defesa do Consumidor e de Constituição e Justiça. Da Rádio Câmara de Brasília, Silvia Minhato.
10: Trabalho.
2: Glauber Braga, do PSOL do Rio de Janeiro, defende a proposta que reduz a jornada de trabalho e acaba com a escala 6x1 sem redução salarial. De acordo com o deputado, a medida garante mais dignidade e tempo de descanso para os trabalhadores.
19: O trabalhador brasileiro tem o direito de ter mais um dia à sua disposição para ter vida além do trabalho, para cuidar da sua saúde mental, para estar mais tempo com a sua família, para ampliar a sua formação sobre os mais variados temas, para fazer aquilo que ele queira fazer. Eles vão ficar mais dispostos, com uma maior capacidade de trabalhar, já que eles não estão sendo explorados à exaustão, como é o regramento que a gente tem nos dias de hoje.
4: Glauber Braga argumenta que experiências internacionais já demonstram que a produtividade das empresas não diminui com a redução da jornada. Ele cita ainda que pesquisas de opinião mostram que a grande maioria dos brasileiros apoia o fim da escala 6x1.
2: Termina agora o jornal Câmara dos Deputados, produzido pela Rádio Câmara, com trabalhos técnicos de Wellington Teles e apresentação de Val Monteiro e Luciana Vieira. Uma boa noite para você.
4: A Voz do Brasil volta na segunda-feira. Boa noite e bom fim de semana.
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0: Meus queridíssimos, que bom encontrá-los. Vem pra cá que tem mais uma edição do Charme, toda gostosa, feito com carinho pra você que nos acompanha todos os dias, pra você que tá chegando agora e encontrando Charme na sua vida. Que alegria, hein? Eu tô por aqui, feliz da vida, com um sorrisão largo, pra te fazer companhia nessa rádio maravilhosa, com a mistura de estilos que só o Charme sabe fazer. Vamos começar com forronejo, só no Embaça Meus Forró, que traz a parceria da dupla Humberto e Ronaldo com Geninha e Mariana, meu povo. Mariana Fagundes. Essa parceria conta a história de quem superou o fim de um relacionamento, mas faz questão de pedir pra ex não atrapalhar sua curtição. Eita história braba essa, né? Bora curtir! É o nosso Charme com Humberto e Ronaldo, Geninho e Mariana Fagundes.
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0: Matheus e Cauã, meus amigos. Sucesso do projeto Astral, a faixa Admita, parceria com Lauana Prado. Que alegria começar uma programação assim, ó, desse jeito. Misturando estilos, tendo sua companhia, compartilhando com você sorrisos, amizade, compartilhando com você uma boa companhia, né? E lembrando que domingão é dia dos papais, né? Então, um beijo especial para todos os papais que nos acompanham. Essa programação aqui também é de vocês. Vamos então agora para uma dica toda especial que eu separei para as meninas.
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0: dia.
1: Lindona, quem é que não tem um bom jeans, uma camiseta e um blazer guardado no armário, não é mesmo? Bom, para criar um look elegante e sofisticado na medida certa, combine um bom blazer clássico, uma camiseta lisa, um jeans escuro e um belo salto escarpã. Agora, se a ideia é fugir totalmente do óbvio e curtir uma balada, então abuse de uma camiseta estampada com jeans claro e um blazer colorido bem fashion. Varie suas combinações com as mesmas peças e multiplique as opções do seu guarda-roupa.
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1: E agora, meu povo, bora curtir mais uma seleção de sucessos, começando com Turma do Pagode, do projeto Turma Canta com Zeca Pagodinho. Vamos curtir Me Faz Chodear.

0: Jean, Giovanni com Bruno e Marrone por aqui, encerrando a primeira sequência do Charme. Tem muito som ainda pra rolar. Essa música que a gente acabou de ouvir faz parte do DVD Planeta Sonho, que reúne grandes vozes do sertanejo. Aqui no Charme, grandes encontros, grandes parcerias e uma seleção de arrepiar. Fica por aí que eu volto já já.
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3: Já estamos de volta pra matar a saudade em mais uma bela edição do Charme. Agora começando com Murilo Huff, que lançou em 2025 a música Deixa Eu, onde ele fala sobre superação. Esse som faz parte do projeto Acústico e ficou entre as 50 músicas mais tocadas do Brasil. Bora então com ele, Murilo Huff.
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1: É Luan Santana por aqui com esse som, a nova versão de Dona, junto com Léo Foguete, uma super parceria que rendeu sucesso, né? Tivemos ainda Claudinha Leite, Mariah Carey, Anderson .Paak e também tivemos Murilo Huff, a seleção mais eclética do seu rádio, né? Ó, daqui a pouquinho a gente retorna e toca dois sons lá do fundo do baú, dois sucessos do passado, combinado?
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8: Prepare o coração porque vem chegando o sucesso do passado. 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
8: Pra recordar lá do fundo do baú, Anitta com MC Guimê, no Meu Talento.
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0: gente, é passado, hein? Essa música aqui, ó, hoje bombou demais. Fez muito sucesso entre as meninas, né? As adolescentes, a mulherada toda. Demais, Ludmilla arrasou. Meus amigos, agora a gente segue com a música Displicente, uma das grandes parcerias de Wesley Safadão com o Rei Vaqueiro, lançado no projeto Meu Forró é Mundo. Então bora curtir!
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2: Charme! Ah, canção rei! Isso aqui tem que ter sentimento.

0: verdade.
1: Não é por falta de tempo não, viu? Só não tem prioridade.
2: Luan Pereira, com 10 segundos, parceria com o cantor Panda, gente. É, encerrando essa sequência maravilhosa. Já, já, tem mais charme pra você.
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2: De volta, porque eu sei que você tá afim de curtir sucesso e aqui, ó, tá carregado de som gostoso pra você apreciar. Vem chegando agora as duplas Bruno e Marrone, Henrique e Diego, que lançaram em 2025 a releitura do sucesso Esqueci Você. Essa faixa que marcou a carreira de Henrique e Diego há muitos anos e agora faz parte do projeto Bruno e Marrone Revivem a Sua História. Vamos nessa!
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0: Ana Castela com PPA, encerrando mais uma bela sequência. Tivemos ainda Pericles com Ferrugem, Cry For Me de The Weeknd e ainda o som de Bruno Marrone com Henrique Diego. Uma sequência bem eclética, do jeitinho que você gosta, né? Já, já, tem mais som rolando aqui pra você.
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6: Bora, bora! Sextou! Que alegria estar com você! E bora com mais uma sequência de arrepiar, começando com Fred e Fabrício, que lançaram em 2025 Poder Que Cê Tem, do DVD Sertanejo Respira. Essa música fala sobre a força que o amor tem de transformar o dia a dia. É o romance de Fred e Fabrício.
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0: Elas, Ana Vitória, lançada em 2016, essa música faz parte do álbum de estreia delas e fala sobre a leveza de um amor tranquilo. Essas meninas arrasam, né, gente? Agora, tem dica pra você, minha amiga.
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0: Então, lindonas, atenção. Vocês sabiam que a vitamina A é o combustível principal para o crescimento saudável do cabelo? É, e que é o tecido que mais se desenvolve no corpo. Nutrientes ricos em beta-caroteno, como cenoura, abóbora, espinafre, ajudam o organismo a produzir o sebo natural, que hidrata e protege o couro cabeludo. Cuidar da saúde e da alimentação é o primeiro passo para manter a vitalidade e energia lá em cima no dia a dia.
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0: Zé Neto e Cristiano, com esse som que fez parte do projeto que celebrou 10 anos de carreira, 10 anos de sucesso, desde que o hit Seu Polícia explodiu e Zé Neto e Cristiano ficaram conhecidos nacionalmente. Demais, né? É, esse faz parte do projeto Magia das Estrelas. E daqui a pouquinho tem mais uma bela seleção.
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1: Tá bom, Simone. A gente faz uma pausa agora. Mas depois do break.
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2: Vamos com tudo, hein? Vem chegando a canção Estrelinha, uma parceria da dupla de Paulo e Paulino com a cantora Marília Mendonça, lançada em 2018.
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0: Simone Mendes, poderosa. Ela que lançou em abril do ano passado essa música maravilhosa, Saudade Proibida, meus amigos. É do DVD Cantando a Sua História 2. Em instantes tem muito mais pra gente curtir.
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3: Vem chegando, João Bosco e Vinícius, por aqui, mais uma seleção lindíssima preparada com carinho pra você. E essa música aqui, 25 horas, com o cantor Gustavo Lima, uma bela parceria dos dois, né? E faz parte do projeto Deixe Barulho, volume 2. Vamos nessa!
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1: Gente, atenção. Domingo, Dia dos Pais. Que tal surpreender o seu herói com um bolinho feito por você, hein? Bom, para a massa crescer perfeitamente fofinha, use ovos e manteiga em temperatura ambiente, tá bom? Porque os ingredientes gelados deixam a massa pesada e o paizão, claro que merece o melhor sabor do mundo, né? Então prepare essa surpresa e um feliz Dia dos Pais a todos.
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0: Encerrando com a poderosa Marília Tavares, Palavras de Perdão, sonsaço, que faz parte do álbum Maturidade. Em instantes, eu apresento para você os quatro sons mais pedidos do momento.
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0: É medalha de ouro para Hendrix Golden, sucessaço bombando no Brasil inteiro internacionalmente. Também curtimos Gustavo Lima e Luiz Fonsi, número 2, sucesso Vagabundo. Esse som que Gustavo Lima canta versos em português e espanhol. Teve seu clipe gravado em Miami Beach, é um arraso, né? A número 3 foi de Traia Véia, lembrança boa, né? A número 4, então, Ted Swims com Bad Dreams, encerrando assim o nosso momento de charme, edição de sexta-feira. Beijo, beijo, beijo. Fica bem, se cuida. E até segunda com muito mais som. Ai, pros papais, domingão. Feliz Dia dos Pais, tá? Um beijo bem especial de toda a nossa programação, de toda a nossa rádio, pra cada um de vocês. Fiquem bem. Beijinhos.
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3: Ótimo dia para você, hoje sabadão, seja muito bem-vindo, bom dia, mais um sábado especial, nosso informativo de sábado começando aqui na RBFM, agora 9 horas e 6 minutos, eu, Natan Molina, chegando por aqui, nosso amigo Vitor Carvalho, nosso amigo Alifer, muitos eventos bacanas hoje em Bebedouro também, o Dani já está na Blitz RB, viatura RB nas ruas de Bebedouro hoje, nosso amigo Rafael e companhia Jardinagem, teremos também as ofertas do Savenhago, nosso amigo Vitor Carvalho, sábado de mega ofertas, Savenhago em Bebedouro, além de muitos eventos, a sua participação, os sorteios também no nosso informativo e você passar essa manhã gostosa e muito bem informado aqui com a gente ao vivo na RBFM, meu amigo Vitor Carvalho, muito bom dia.
4: É isso aí, Natan Molina, muito bom dia pra você que tá ligadinho aí na 88.3 FM, curtindo a melhor programação do seu rádio. Agora você fica muito bem informado com tudo que aconteceu durante a semana em Bebedouro, plantão policial, política, saúde, esportes, as ocorrências, tudo, você acompanha aqui agora o resumão da semana e também seu olhar específico e clínico pro seu final de semana. 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E você participa no arroba rádio RBFM, manda o seu alô, vem no zap zap, vem com a gente. Tem prêmios também, você sabe, tá valendo aí copos térmicos personalizados da RBFM, 80 anos, Natan Molina aí apresentando pra você. Corta pro Natan Molina a imagem pra galera que tá chegando na live conosco já acompanhar aí, ver que copão bonito, hein, ó. 80 anos no ar, você participa, concorre prêmio do Caldeirão Furado hoje aqui com a gente, fica muito bem informado, essa comunicação de mão dupla concorre a vários prêmios especiais nesses 80 anos da RBFM. Senhor Alifer, muito bom dia!
5: Muito bom dia, Vitor, muito bom dia, Natan, muito bom dia você, ouvinte da RBFM, você que está acompanhando a gente aqui na sua manhã de sábado, né, Natan?
3: É, hoje nosso amigo Alifer conosco, o Dani está na Blitz RB, a viatura RB no Rafael Companhia Jardinagem, hoje no centro de Bebedouro, hoje sabadão, 8 de agosto, muitos prêmios então, conforme o Vitor disse, para você ganhar este copo, mas o combo do Caldeirão Marmitaria hoje é muito fácil, participa na live, comenta aí, eu quero ganhar, comenta, deixa o seu compartilhamento, se você não tem Facebook, não tem problema, coloca aí no WhatsApp, eu quero participar, você vai concorrer àquele combo bacana, que é o Marmitex grande, mais a Coca-Cola lata do Caldeirão Marmitaria, e também um copo comemorativo de 80 anos da RBFM.
4: Sucesso, hein, Natan? Sucesso, hein?
3: Sucesso, pessoal, todo mundo querendo participar. Fica à vontade, WhatsApp, Facebook, aí sempre que tiver sorteio você vai concorrer aos nossos prêmios mais o copo, tá bom?
4: Então é só. Esse copo preto aí na sua mão tá combinando com o time da RBFM, MIB aqui, ó, os MIB, os Men in Black, tá vendo aí, Natan Molina, ó? Galera,
3: tá
4: tudo...
3: no estilo, hein? Ninguém combinou.
4: Ninguém nem combinou, exatamente. Eu não liguei pra mãe do Alifer, você não ligou pra Jéssica, eu não liguei pra Kate, a gente só veio na mesma sinergia e é nessa energia, nessa sintonia que você vem com a gente.
3: Exatamente, ó, temos copos pretos, azuis e vermelhos. Todo mundo já tá querendo o copo, então vai deixando o seu comentário na live ou no WhatsApp, todo mundo passar por aqui tá concorrendo, tá bom? Agora 9 horas e 9 minutos, confira então as manchetes de hoje.
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4: No seu informativo especial deste sabadão, você acompanha aí as datas comemorativas. Hoje, dia 8 do 8, dia de São Domingos de Gusmão, dia nacional do combate ao colesterol. Vamos trazer aí as ocorrências da Polícia Militar, Polícia Civil, com destaque para as ocorrências da nossa cidade. A prisão do vendedor da VRJ, também aí o indiciamento pelo segundo, que na verdade verdade, é o primeiro crime da Jussara. A Polícia Civil indicia ela criminalmente pela morte do primeiro marido, que é o segundo indiciamento, porque o primeiro indiciamento foi do segundo marido. A gente explica pra você aí esse indiciamento aí após investigação da Polícia Civil, que desenrolou depois do segundo caso do companheiro que foi encontrado ali enterrado no jardim da própria residência. Na política, Câmara Municipal de Bebedouro, o que rolou aí no retorno da Câmara Municipal em Bebedouro, participação do presidente da Câmara, vereador Pastor Arthur Henrique. Prefeito Lucas Serem fala sobre a alta nota no IDEB com relação à educação em Bebedouro. Homenagem bonita na Prefeitura Municipal de Bebedouro para aposentadoria da área municipal da medicina aplicada ali do senhor doutor Rômulo Camelini na área municipal. Uma linda homenagem. Ele fala conosco, participa do informativo. Também o ex-prefeito Fernando Galvão, na qual ele foi vice-prefeito por 2 mandatos ali consecutivos. Na Guarda Civil Municipal, troca no comando da GCM. Sai a comandante Simone, entra o comandante César. IPTU premiado, tem sorteio hoje de uma moto. Dia C do comércio em Bebedouro, daqui a pouco estarei por lá, a gente repercutindo tudo do dia C do comércio. As notícias aí com relação à Gazeta de Bebedouro, agro gerando quase 98% de empregos em junho, 98% dos empregos em junho. Serviço do Disque Descarte é ampliado, mas abandonos irregulares ainda desafiam a prefeitura. Também vamos falar da prefeitura que prepara pacote de recapeamento em nossa cidade e prevê conclusão até o final do ano. Tomara! Natan Molina.
3: É, muito bem. Vamos falar também da saúde de Bebedouro, Secretaria de Saúde, concluindo a vacinação na zona rural e nos distritos. É, o pessoal foi a campo vacinar a população da nossa zona rural e dos distritos. A gente vai fazer esse balanço para você também, tá bom? Vamos falar também da educação de Bebedouro. Bebedouro superando a média nacional e estadual no Índice do Desenvolvimento da Educação Básica, o IDEB, conquistando aí nota 6.7, Bebedouro sendo destaque também na saúde, né? Vamos falar sobre a visitação no cemitério municipal relacionada ao Dia dos Pais, os horários que estarão funcionando amanhã, o nosso cemitério municipal, para você que vai fazer aquela visita para o seu pai que infelizmente não está mais aqui em vida, né? Vamos falar também do IMESB, é, começou a feira de orquídeas, a exposição de orquídeas, e hoje também tem um mini curso de cultivo de orquídeas, é o Agro IMESB, fazendo, sendo destaque aqui na nossa região, evento movimentado, começou ontem, segue hoje em Bebedouro também, tá bom? Fala do IPTU premiado, que vai acontecer mais um sorteio hoje, sabadão. É, hoje temos sorteio aí do IPTU premiado, a gente vai passar para você também esses destaques aí relacionados a isso. Falar também de mais eventos que tem, ó, o Vitor comentou do dia C do comércio, movimentando o comércio de Bebedouro. Tem mais eventos que vão acontecer hoje, tem nossa Blitz RB acontecendo também. Na segunda-feira, muito mais eventos relacionados também ao desenvolvimento de Bebedouro. Vem aí um grande evento do Sebrae em parceria com o Senac, muita coisa bacana. Vamos falar também da previsão do tempo, Mega Sena, as notícias do esporte. Vamos falar da Inter de Bebedouro, os Lobinhos vão entrar em campo hoje aqui no Estamatão em Bebedouro. Falar também aí do Campeonato Brasileiro, Série A, Série B, muita coisa bacana no informativo deste sábado, além de, claro, a sua participação. Então tá valendo sorteios para você que participar com a gente aqui, seja na live, seja no WhatsApp, todo mundo chegando e já participando, ó. Chegando por aqui nossa amiga Fabiola Prata, Maria Prata, pessoal em Botafogo, pessoal nos distritos, a Crislane Felipe, tá por aqui também, é, a Zezé Merkids, Tatiana Batista sintonizada, a Maria Prata também sempre com a gente, a Maria de Nazaré, a Rê Santos, a Vânia Souza, o Clebson Luiz Eduardo, a Lia Silva Martins, sintonizado por aqui também. No WhatsApp, muitas participações, nosso amigo Luiz Mauro, deixando um abraço pro Fabiano Leme, encontrei o Fabiano essa semana, a mãe Neide Machado também, toda a família sintonizada, Angélica Cândido Pereira, o Fernandinho Eletricista. Vamos conferir também as informações e as ofertas dos, é, do Ikegami com nossa amiga Ju Rodrigues, tá? Muita coisa bacana. Nosso amigo Walter Bergaminho, pessoal da garagem municipal lá sempre acompanhando, Reinaldo Pagé, por aqui também a Célia no Jardim Novo Lar, grande Wilson Rodrigues, a transportadora Irmãos Rodrigues, lembrando que amanhã tem Santa Missa lá no GACP, lá na FECIB Nova. A Dalila Gomes por aqui também, Rodrigo Vogel, todo mundo sintonizado e passando por aqui, seja no WhatsApp, no Facebook, fica à vontade para você deixar o seu alô e participar do sorteio.
4: Tá Tá aí, então. Tudo isso, bastante coisa. Eu quero ver você dar conta, viu, senhor Pelúcia? Tamo junto, mande seu alô, participe. A gente vai para aquele intervalinho comercial. Eu parti, sabe, água. Eu parti, Dia C do Consumidor. Eu parti, Rafael e Companhia Jardinagem, que também tem bastante coisa. Até já.
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9: É, tamo de volta, 9 horas 24 minutos, sabadão especial por aqui, nosso informativo de sábado, dia 8 de agosto, mês 8, já o tempo passando rápido demais, você sintonizado, participando ao vivo com a gente. Hoje eu, Natan Molina, meu amigo Alifer Souza, o Vitor já foi para o Savenhago, daqui a pouquinho vamos falar ao vivo com ele diretamente do Savenhago, sabadão de mega ofertas. Vamos falar também ao vivo daqui a pouquinho diretamente do Rafael e Companhia Jardinagem, o Dani tá por lá, Viatura RB, no nosso amigo Rafael e Companhia Jardinagem. Hoje, sabadão, e o pessoal participando com a gente aqui na live e no WhatsApp, né, Alifer?
10: É isso aí, Natan. Aqui tá com a gente aqui, mandando o seu bom dia, o Carlos Alberto dos Santos, a Vitória Santos, também tá aqui com a gente também o Rafael Rodrigo, muito bom dia, Rafael Rodrigo. Aqui também tá o Kleber Silva Martins, o Claudemir Roberto, tá também aqui com a gente a Daniele Batista, quero participar do sorteio, pode deixar, Daniele Batista, a gente vai colocar você no sorteio. Tá aqui também com a gente aqui, Natan, a Dulce Helena, bom dia meninas, bom dia Dulce. Tá aqui com a gente também a Antônia Aparecida dos Reis, Tá, Vânia Souza, quem mais, Natan?
9: É, a Lia Silva Martins por aqui também, o Clebson Luiz Eduardo, a Rê Santos, no WhatsApp também várias participações, né? Você que tá por aí, deixa o seu alô pra gente. Nossa amiga Isabel Camargo sempre participa com a gente aqui também, sintonizada. Grande beijo pra Dona Isabel. Melhoras aí pra você, viu, Dona Isabel? Tamo orando.

0: aí para a recuperação da senhora. Ela que tá com um probleminha ali na perna, no joelho, em breve estará melhor, se Deus quiser, né? E grande abraço para você que tá sintonizado, tá ouvindo, quer participar do sorteio, valendo o Marmitex grande mais a Coca-Cola lata do Caldeirão Marmitaria e também o copo comemorativo de 80 anos da RB. Você que deixar o seu comentário na live ou no WhatsApp estará concorrendo, tá bom? Falar rapidamente aqui sobre saúde, em seguida os casos policiais, falar para você da Secretaria de Saúde de Bebedouro, concluindo a vacinação na zona rural e também nos distritos, tá? É, a Secretaria Municipal de Saúde concluiu então mais uma etapa da vacinação na zona rural, atendendo os moradores dos distritos. A ação teve o objetivo de ampliar a cobertura vacinal, facilitar o acesso da população aos imunizantes e garantir a atualização da caderneta de vacinação, né? Buscando a prevenção de doenças e a promoção da saúde. A iniciativa integra as estratégias da Secretaria Municipal de Saúde para levar os serviços de imunização às comunidades e zonas rurais da cidade, assim como os distritos, proporcionando mais comodidade e ampliando o acesso da população às vacinas oferecidas pelo Sistema Único de Saúde, o SUS. Então, parabéns aí ao pessoal da saúde fazendo a imunização na zona rural, nos distritos aqui em Bebedouro, chegando mais longe, né? E agora vamos passar para as notícias policiais. Dois casos destaques aí essa semana, não só em Bebedouro, mas também em toda a região, que a Polícia Civil fazendo a apreensão de um suspeito de estelionato, né? Com envolvimento aí em drogas e também no comércio de veículos aqui na nossa cidade, um indivíduo bem conhecido já. Polícia Civil prendeu o suspeito de estelionato milionário e apreendeu também mais de 500 gramas de cocaína em Monte Azul. A Polícia Civil de Monte Azul Paulista, com apoio das equipes de Bebedouro e Vista Alegre do Alto, deflagrou essa semana, na última terça-feira, agora dia 4, a Operação Fora de Jogo, que resultou a prisão preventiva do indivíduo RATRDC, investigados por diversos crimes de estelionato na região. Segundo as investigações, o suspeito utilizava a empresa já conhecida VRJ Veículos Limitada Bebedouro. Então, empresa já conhecida, uma garagem conhecida como VRJ Veículos, registrada em nome do seu filho, para intermediar negociações de compra, venda e consignação de veículos. Após conquistar a confiança dos clientes das vítimas, ele negociava os veículos de alto valor, emitia cheques sem fundos e fazia pagamentos parciais e revendia também rapidamente os bens a terceiros, no caso os veículos, sem repassar os valores aos proprietários. A Polícia Civil também apura fraudes envolvendo financiamentos irregulares, além de negociação de embarcações, máquinas agrícolas e outros bens. O prejuízo estimado às vítimas ultrapassa R$1 milhão. Durante o cumprimento do mandado de busca e apreensão, os policiais localizaram também aproximadamente 521 gramas de cocaína, além de outra porção já fracionada para comercialização de drogas, uma balança de precisão, embalagens tipo Ziploc e um celular e um notebook. Diante da situação, o investigado também foi preso em flagrante por tráfico de drogas. As investigações continuam para identificar também outras possíveis vítimas, a participação de terceiros e analisar o material eletrônico apreendido. Então, agora, recentemente, também foi deflagrada a segunda operação Fora de Jogo e as investigações continuam e a gente continua atualizando os casos aí, né? Falar em atualização de caso, além desse caso da VRJ Veículos, repercutiu também agora essa semana a atualização do caso da Jussara Fernandes, né? Após morte aí do segundo companheiro Tesouradas, a investigação é concluída e a Polícia Civil indicia também a suspeita pela morte do seu primeiro companheiro, o Walter. Então, vamos trazer a atualização dessa notícia, esse caso que vem repercutindo desde o ano passado. A Polícia Civil de Bebedouro conclui a investigação sobre a morte do indivíduo WGPC, indiciou criminalmente a Jussara Fernandes pelo homicídio de seu próprio companheiro. A investigação foi conduzida pela 2ª Delegacia Distrital de Polícia de Bebedouro, a Polícia Civil. O caso teve início na manhã do ano passado, 26 de janeiro de 2026, quando Jussara acionou uma equipe do Corpo de Bombeiros e uma ambulância, informando que o seu companheiro Walter estaria caído dentro da piscina da residência onde eles viviam juntos, já sem sinais de vida. A suspeita alegou que a vítima teria morrido em decorrência de um afogamento por submersão na água, no caso da piscina. Na ocasião, as investigações começaram seguindo essa hipótese, uma vez que o laudo pericial inicial apontava o afogamento como causa da morte. A investigação ganhou novos rumos ano passado, em 24 de outubro, quando no mesmo imóvel, a investigada Sara foi investigada pela Guarda Civil Municipal, pela Polícia Civil, com base em informações anônimas em que teria sido enterrado um corpo de um indivíduo no mesmo imóvel. E era o indivíduo ASSR, que seria o novo companheiro de Jussara Fernandes. Segundo a Polícia Civil, diante das evidências encontradas naquele momento, Jussara foi presa em flagrante por agentes da DIG de Bebedouro, Delegacia de Investigações Gerais da Polícia Civil. Aqui da nossa cidade. A partir então desse fato, as investigações relacionadas à morte de Walter, o primeiro companheiro em janeiro do ano passado, avançaram no âmbito da segunda delegacia de polícia. Após a coleta de diversas evidências, indícios e provas, o delegado responsável pelo caso, Dr. Maurício Vieira, deliberou pelo formal indiciamento criminal da Jussara pelo homicídio de seu primeiro companheiro também. Ainda conforme a Polícia Civil, Jussara permanece presa em unidade prisional sob responsabilidade da Secretaria de Administração Penitenciária. A penitenciária que ela está presa não foi divulgada. Com a conclusão da investigação, Jussara Fernandes já responde criminalmente pelo homicídio do seu segundo companheiro, o Alessandro, e também deve agora responder criminalmente pela morte de Walter, o primeiro companheiro. As investigações serão divulgadas pela comunicação social da Delegacia de Seccional de Bebedouro da Polícia Civil. O caso continua em investigação, então agora Jussara continua presa e ela vai responder também agora criminalmente pelo crime aí do primeiro companheiro Walter. Então agora está provado que os dois casos aí dos seus dois companheiros foi ela que levou os dois a homicídio, né? E ela segue presa e a gente segue acompanhando também as informações. Agora, essas são as notas da Polícia Civil. Agora a gente vai para as notas da Guarda Civil Municipal, que realizou uma troca de comando essa semana. A GCM de Bebedouro realizou solenidade de troca de comando. Entrega de insígnias. A Secretaria Municipal de Segurança Pública realizou na manhã dessa última terça-feira a solenidade da troca de comando da GCM. Durante a cerimônia, o subcomandante Júlio César Ferreira assumiu oficialmente o comando da corporação após ser escolhido por processo interno baseado em critérios e meritocracia. Competência e trajetória profissional também. O GCM Thiago Neto da Costa passa a exercer agora a função de subcomandante da GCM. Comandante Cássia Simone Rodrigues Stummer encerra seu ciclo à frente da corporação, deixando um importante legado para a segurança pública municipal. Ela entrou para a história como a primeira mulher a comandar a Guarda Civil Municipal de Bebedouro, período marcado pelo fortalecimento institucional e pela valorização dos agentes. A cerimônia também foi marcada pela entrega de insígnias às guardas promovidas por merecimento, reconhecendo o comprometimento, o desempenho dos profissionais que atuam diariamente aí na proteção da nossa população. A GCM tem investido de forma contínua na valorização aí de Bebedouro, entre os avanços estão a implementação do plano de carreira da GCM, criação do regime especial de trabalho, reestruturação das patentes, investimentos no SIS, que é o sistema de monitoramento também, além de investimentos aí na renovação da frota das viaturas, aquisição de armamentos e modernização da estrutura da corporação. Então, nossos parabéns aí à Secretaria de Segurança Pública de Bebedouro, em nome aí do secretário Rogério Valverde, também à GCM, né, a ex-comandante Simone, a primeira comandante mulher da GCM, o atual comandante, então, o Júlio César, o Neto, agora subcomandante da Guarda. A gente deseja muito sucesso a eles, a toda a corporação da GCM, que através do SIS também vem fazendo um grande trabalho colaborando com a Secretaria de Segurança Pública aqui da nossa cidade, tá? Então essas são as notas policiais, encerrando aqui com a GCM. Agora 9 horas 35 minutos, próximo bloco vamos trazer mais informações também da educação, falar dos eventos especiais que estão acontecendo em Bebedouro, muita coisa bacana, e as participações na live continuam também, né, Alifer? Todo mundo deixando o seu alô, seu bom dia e participando do sorteio.
1: É isso aí, Natan, todo mundo aqui mandando o seu bom dia, e pode deixar que a gente já vai colocar vocês aqui no papelzinho para sortear cada um de vocês aí participando do informativo de sábado, né, Natan? Tá aqui com a gente aqui a Regiane Dias, muito bom dia, Regiane Dias. Tá também aqui com a gente a Sônia Fernandes, a Damares Furquim, Marcelo Queiroz, Irani Batista, muito bom dia. Pode deixar que a gente já vai colocar seu nome no sorteio, dona Irani. Tá aqui também com a gente Fabiano Leme. Tá com a gente também o Claudemir Roberto. E deixa eu dar uma olhadinha lá no WhatsApp, Natan. No Zap Zap tá com a gente aqui a Maria Luísa do Centenário. Muito bom dia. Tá aqui com a gente também Rafael e Cia Jardinagens. Inclusive, Natan, o Rafael e Cia, a gente tá fazendo uma viatura nesse momento lá em frente ao estabelecimento, né, Natan?
0: Exatamente, nosso amigo Daniel Souza está por lá no Rafael e Companhia Jardinagem, toda a equipe lá, o Rafael, a Rosa Borba, toda a equipe lá, o Dani tá por lá com a viatura, daqui a pouquinho o Vitor estará lá também, e a gente vai falar com eles, trazendo as novidades aí do Rafael e Companhia, né? O Valdeci, o Canela tá por aqui também, o Renê, temos aqui também Isabel Camargo, o Paulo e o Luiz também tá sintonizado por aqui, ó, sorteio do Dia dos Pais. Aqui é um kit de faca, mais um copo, oferecimento da Quase Tudo em Bebedouro, lá na 15 de novembro, aqui no centro, em Bebedouro. Que bacana, um abraço lá pro Paulo, pro Luiz. Então vamos incluir aqui, Oliver, mais este sorteio top da Quase Tudo. Então, na verdade, serão dois sorteios, ó. Vamos sortear o caldeirão marmitaria, que é o Marmitex grande, mais a Coca-Cola lata, mais o copo da RB de 80 anos. E vamos sortear aquele kit dos pais da Quase Tudo ali na 15 de novembro, no centro de Bebedouro. Nosso amigo Paulo, Luiz, sorteando aí esse prêmio top também, que é o faqueiro, conjunto de faca, mais o afiador pra você poder fazer aquele churrasco bacana, Dia dos Pais, mais um copo também da RB. Então, dois sorteios hoje aí, tá bom? O Adriano Cardoso por aqui também, mandar um abraço lá pra Fazenda Santa Alice, a galera lá do Jardim. Grande abraço aqui, o Adriano, então, o pessoal da Fazenda Santa Alice, todo mundo sintonizado aqui na cidade, na zona rural, nos distritos, pessoal acompanhando a gente em toda a região também. O Oswaldo Irani Zarabella também sintonizado por aqui. Daqui a pouquinho nós falamos nosso amigo Vitor, também direto do Savenhago, e também o Dia C do Comércio rolando neste momento lá no calçadão da Coronel João Manuel. 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Hoje o sabadão, Alifer, bombando aí, antecedendo o Dia dos Pais, né? A gente vai pra um rápido intervalo comercial e daqui a pouquinho então volta com mais informações para você.
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0: Mago, grande abraço pra você sintonizado por aqui. Enquanto isso, você vai participando, que tá valendo hoje dois prêmios, tá bom? Valendo hoje o Marmitex, mais a Coca-Cola Lata, mais o copo da RB, que é do Caldeirão Furado. E valendo também o nosso prêmio aqui para os pais. É um kit bacana para o Dia dos Pais, um kit de faca da Quase Tudo, tá bom? Um grande abraço, pessoal da Quase Tudo, sempre acompanhando a gente. Então é o kit da Quase Tudo aí de facas, mais o copo da RBFM também, tá bom? Um abraço pro Paulo, pro Luiz, toda a equipe lá da Quase Tudo na 15 de novembro aqui em Bebedouro, tá? Agora vamos falar de notícias da Câmara Municipal, um pouquinho das notícias aí parlamentares, notícias políticas que aconteceram essa semana aqui na cidade, né, Alifer?
1: É isso aí, Natan, na Câmara Municipal. Câmara aprova convocação do diretor de cultura e protocola CPI de coleta de lixo. É isso mesmo, Natan. A Câmara Municipal de Bebedouro aprovou por unanimidade a convocação do titular da pasta de cultura, Glauco Carvalho Correia, para prestar esclarecimentos ao Legislativo no próximo dia 17. Na ocasião, o gestor será sabatinado pelos parlamentares sobre as ações e diretrizes de sua pasta. A convocação atende a um requerimento assinado pela vereadora Ivanete Xavier. Entre os temas previstos para o debate estão a preservação do patrimônio histórico municipal, o fechamento da Estação Cultura para a realização de eventos, a publicação do edital da Lei Aldir Blanc. É isso mesmo, Natan?
0: É isso Aldir mesmo, Blanc. Lei Aldir Blanc.
1: Isso. E outras demandas do setor cultural. Durante expediente da sessão, também foi protocolado um novo pedido de comissão parlamentar de inquérito, CPI, para investigar denúncias e reclamações sobre o serviço de coleta de resíduos sólidos no município. O objetivo da CPI é apurar o cumprimento do contrato pela empresa terceirizada, quais áreas estão sob responsabilidade da prefeitura, as falhas de recolhimento do lixo e as deficiências na divulgação das rotas e horários da coleta seletiva. Por ter sido protocolado na data da última sessão, o pedido de CPI terá sua leitura oficial e a designação dos vereadores membros realizados na próxima sessão ordinária, dia 10. A iniciativa partiu dos vereadores Ivanete Xavier, PSD, o professor Gandini, PT, o Paulo Bola, MDB, e Wagner Castro, PP. E seguindo ainda aqui em Bebedouro, as notícias sobre política, o Natan vai contar agora pra gente do Dr. Rômulo, né, Natan?
0: Exatamente, Oliver. Aconteceu também essa semana uma homenagem ao Dr. Rômulo Camelini. É médico, né? Foi vice-prefeito aí por dois mandatos aí, com o ex-prefeito Fernando Galvão, né? Da administração pública também de Bebedouro. E Bebedouro prestou essa homenagem emocionante ao médico Dr. Rômulo Camelini, que encerrou sua trajetória de medicina pública após décadas de dedicação à população. Esse evento aconteceu na Prefeitura Municipal de Bebedouro, no auditório, né? Essa última terça-feira, e reuniu autoridades, profissionais da saúde, amigos e familiares para celebrar a história de um dos nomes mais respeitados da saúde pública do município de Bebedouro. Cerimônia, então, que aconteceu essa terça-feira na prefeitura. Ao longo de sua carreira, Dr. Rômulo atuou em importantes serviços de saúde aqui em nossa cidade, como o ARI e o Hospital Municipal, deixando um legado de cuidado, profissionalismo e também de dedicação com a população. Além da medicina, ele também escreveu sua história na vida pública ao exercer dois mandatos como vice-prefeito ao lado do então prefeito Dr. Fernando Galvão. Em seu discurso, Fernando Galvão também destacou a lealdade e a parceria e o trabalho realizado em prol de Bebedouro. O evento contou ainda com a presença também de outras autoridades da cidade, dos vereadores, representantes da Secretaria Municipal de Saúde, servidores públicos, médicos, lideranças da comunidade e familiares também representando o prefeito Lucas Serem, que cumpria a agenda oficial fora da cidade. O chefe do gabinete, professor Jorge Cardoso, também participou da solenidade. A filha do Dr. Rômulo, Isabela Camelini, também emocionou os presentes com homenagem ao seu pai. Entre flores, lembranças, homenagens e muitos aplausos, a cerimônia marcou.

0: O reconhecimento de uma vida dedicada ao serviço público e ao cuidado com as pessoas. As fotos também estão presentes na rede social da RB para você poder conferir. E o Vitor esteve presente lá. E a gente vai ouvir aí o áudio do Vitor entrevistando o Dr. Rômulo nessa solenidade.
1: Aqui da Prefeitura Municipal de Bebedouro, onde acabou de acontecer uma bonita homenagem ao Dr. Rômulo Cabellini, que agora é aposentado da área municipal. Doutor, por gentileza, comente com a Rádio Bebedouro o sentimento desse momento tão especial para o senhor.
2: Um sentimento duplo, né? Um sentimento de tristeza de estar aposentando, de deixar o área 32 anos depois, com uma dedicação e... Mas também um sentimento de dever cumprido. Graças a Deus, Deus me deu a oportunidade aí de estar aqui, de aposentar. E vamos continuar no consultório, né, na Unimed. Então, do serviço público, eu estou parando, né?
1: Doutor, mais bebedorense do que nunca, né? Aposentado bebedorense, também médico da população bebedorense, e o senhor também que foi vice-prefeito por duas gestões. O que representa toda essa história de vida e que continua também, né, aqui em Bebedouro?
2: Eu tenho muito a agradecer a Bebedouro. Tudo que eu tenho, graças a Deus, foi conquistado em Bebedouro. Formei minha família, tenho meus filhos, né, minhas filhas, meus netos, meus genros, todos os amigos, e graças a Deus Bebedouro me deu muita coisa. E tive a oportunidade, o bebedourense me deu a oportunidade, por 8 anos, ser vice-prefeito da cidade. Então, junto com o Fernando Galvão, nós ficamos 8 anos na administração e foi... Agradeço muito, né, essa possibilidade que o bebedourense me deu. E eu tenho muito a agradecer a Bebedouro. É uma cidade hoje, é a minha cidade do coração, nasci em Catanduva, mas a minha cidade, eu sou bebedourense. E se Deus quiser, eu vou continuar aqui até o final da minha vida.
1: E o bebedourense tem muito orgulho de ter o senhor também aqui conosco. Parabéns, Deus abençoe.
2: Obrigado. Obrigado, viu? Obrigado da presença de todos.
0: Esse é o Dr. Rômulo, então, comentando aí sobre a solenidade, a cerimônia, a homenagem que recebeu o Dr. Rômulo aí, que foi, então, vice-prefeito por 2 mandatos aí com o prefeito Fernando Galvão. E agora vamos ouvir o Dr. Fernando Galvão também, que esteve presente e também deixou sua homenagem sobre essa cerimônia ao Dr. Rômulo.
1: Com a presença do ex-prefeito Dr. Fernando Galvão, que teve em seus 2 mandatos, o Dr. Rômulo Cabellini também como seu vice-prefeito, vice na sua administração, e agora participando desse evento tão especial que é a aposentadoria do Dr. Rômulo, né, Dr. Fernando? Comente com a gente essa oportunidade.
3: Queria perguntar para os ouvintes da RB, se em política, depois de quase 16 anos, começamos juntos lá atrás, em 2011, 2010, somos candidatos. Fomos prefeito e vice-prefeito juntos, entramos juntos, saímos juntos e continuamos juntos. E perguntar para você, como é raro ver isso na política, né? A lealdade, a gratidão e a fidelidade são virtudes maravilhosas do ser humano. E na política, então, são raríssimas, né? E eu, graças a Deus, tive essa oportunidade de ter um vice-prefeito que começou comigo, continuou comigo, saímos juntos e continuamos amigos até hoje. Isso é, na verdade, um presente divino. Quero agradecer ao Romo por tudo que nós passamos juntos, até pelas dificuldades, porque a gente aprendeu muito um com o outro, a gente se apoiava demais, decidimos tudo juntos. Vocês não imaginam, nenhuma decisão que nós tomávamos sozinhos. A gente dividia tudo. Porque isso é a verdadeira parceria. Não dá para ter vaidade, não dá para querer ter o espaço do outro, ocupar o espaço do outro. Em política, quando se une, quem ganha com isso é a população. E acho que foi isso que nós fizemos. Nós entramos na prefeitura em 2012, na época uma administração desastrosa, uma cidade que estava em frangalhos. A gente nem sabia nem por onde começava a reconstrução de Bebedouro. E conseguimos nos unir, unimos as pessoas de bem. E acho que boas e importantes conquistas vieram desta união. Moradores de Bebedouro, dos distritos, da zona rural, tenho certeza disso. Se os políticos se unem, o resultado aparece. Se os políticos brigam, geram conflito, atacam um ao outro, quem paga é a população. E eu sempre, sempre que eu pude, eu defendi a união, a parceria, todo o tempo que eu estive na política e continuo defendendo. E aí o Rômulo, ele é o exemplo de um vice-prefeito. Na verdade, por muitos e muitos anos, os vice-prefeitos de Bebedouro brigavam com os prefeitos. E isso sempre foi ruim para a cidade. Não pode haver traição entre prefeito e vice-prefeito. E as histórias recentes mostram isso. E graças a Deus, eu tive a oportunidade de ter um vice-prefeito excepcional, grande profissional, mas acima de tudo, um grande homem, um grande pai, um grande avô, um grande marido, mas principalmente um grande amigo, que trouxe para a política aquilo que ele é. Isso é maravilhoso. Trazer para a política aquilo que você é como ser humano, aí com certeza o ciclo se completa. Parabéns, doutor Rômulo, merecida aposentadoria, meu orgulho de ter sido junto com você. Eu não digo que eu fui prefeito e você foi vice-prefeito, nós fomos prefeitos juntos e conseguimos fazer, lógico, dentro das nossas limitações, aquilo que nós nos propusemos. Parabéns, doutor Rômulo.
1: Muito obrigado, doutor Fernando, pelas palavras.
0: Tá aí, o Vitor esteve então nessa solenidade, né, na terça-feira na Prefeitura de Bebedouro e conversou então com o Dr. Rômulo, o Dr. Fernando Galvão, fazendo essa homenagem à aposentadoria do Dr. Rômulo, que foi então vice-prefeito em dois mandatos, justamente com o Dr. Fernando Galvão, prefeito em dois mandatos aqui em Bebedouro, deixando esta homenagem. E as fotos você encontra nas redes sociais da RBFM. Então, importantes eventos que aconteceram aí nessa semana aqui em Bebedouro. E falando em eventos, temos mais eventos acontecendo neste momento no comércio de Bebedouro, Dia dos Pais, amanhã já, né? Hoje, véspera do Dia dos Pais, você que não comprou o seu presente ainda, vai lá que dá tempo. Centro de Bebedouro, comércio aberto, prontinho para receber você. E evento especial hoje da ACIAB e dos comerciantes, né, Alifer?
4: É isso aí, Natan. Hoje, você que ainda não comprou o presente do seu papai, pode ir lá passar no comércio, porque dia C especial, Dia dos Pais. Movimento Comércio de Bebedouro neste sábado, 8/8. A Prefeitura de Bebedouro, por meio da Secretaria de Desenvolvimento Econômico, em parceria com Sim Comércio Regional de Bebedouro, a CIAB, e Sim Comerciários Bebedouro e Região, realiza neste sábado, 8 de agosto, mais uma edição do Dia C especial Dia dos Pais. A ação acontece das 9 horas da manhã até as 13 horas da tarde, na rua Coronel João Manuel, no centro da cidade, com uma programação especial voltada para toda a família e incentivo ao comércio local. Durante o evento, a população poderá aproveitar a feira de artesanato, praças de alimentação com food trucks, brinquedos para crianças, vacinação, música e diversas atrações, além das ofertas preparadas pelos estabelecimentos participantes para celebrar o Dia dos Pais. A iniciativa busca fortalecer o comércio de Bebedouro, estimular a economia local e proporcionar um momento de lazer, convivência e entretenimento para a população. É isso aí, Natan. Então, você ainda que não comprou o presente do seu papai, passa lá no comércio de Bebedouro, na rua Coronel João Manuel, e adquire lá as ofertas que os comerciantes de Bebedouro vão trazer aqui hoje, neste dia 8 de agosto.
0: É, exatamente, tá acontecendo lá também, food trucks, feirinha do artesanato, pipoca, algodão doce, tudo gratuito ali para toda a população, vários preços ali atrativos para o comércio, então para você poder ir no comércio, prestigiar ali no calçadão da Coronel João Manuel. Começou às 9 da manhã, horário que abre o comércio tradicionalmente em Bebedouro, e vai até a 1 hora da tarde. Então hoje o dia C especial, Dia dos Pais no comércio de Bebedouro, muito bem. Próximo bloco, vamos falar de mais notícias aí relacionadas ao prefeito Lucas Seren, resultados importantes aí do Ministério da Educação, IPTU premiado, muitas coisas importantes ainda também no nosso informativo deste sábado, tá bom? Agora 10 horas e 1 minuto, marcando praticamente metade aí do nosso informativo. Começamos às 9 da manhã, vamos até às 11 da manhã com muita informação pra você, e tem mais participações aqui também, né, Alifer?
4: É isso aí, Natan. Tem com a gente aqui participando o Jorge Alves, Bom Dia com Alegria, a Sônia Martins, a Maria Tomásia da Silva, a Paula Rodrigues, também tá aqui com a gente, Natan, o Aparecido Antônio Alves, bom dia, bom final de semana, pra você também, Aparecido. Aqui também tá com a gente Diego, o Diego e a Natália, é isso mesmo? É, o Diego e a Natália. Tá aqui
0: é o Facebook de casal, né? É o pessoal faz um Facebook pro casal, cada um faz um, não, vou fazer um pros dois, olha lá.
4: Aí, Neyri ó, e Anderson também. Neyri e Anderson, tá aqui com a gente também, bom dia, quero participar do sorteio, pode deixar que a gente vai anotar o seu nome aqui. O seu nome e o nome da sua esposa, né?
0: É, todo mundo ligado, né?
4: Todo mundo ligado. A Adriana Kátia, o Oswaldo Zaramelli.
0: É, a Adriana Kátia mandando um abraço pro pessoal da Elite Fitness. Grande abraço lá, o pessoal treinando e acompanhando a gente também na academia Elite Fitness. A gente não é muito fitness, né, Alifer? Mas um abraço pra todos que são e estão treinando e acompanhando aí a gente. Ó, mandar um abraço aqui também pro Felipe Robledo, Thiago Figueira, corintiano, tá sintonizado aqui com a gente, querendo participar do sorteio. Hoje tem os lobinhos, viu, Thiago? Thiago sempre tá acompanhando a Inter, o Corinthians. Vai, Corinthians, mandou as figurinhas do Corinthians. A Angélica por aqui também, ó. É, quem mais tá por aqui? A Nilda Cássio, Luzia no Jardim Casa Grande, a Tati Colosi. 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
0: 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Mandar um abraço aqui pro nosso amigo Rafael Companhia, lembrando que está rolando a Blitz RB no Rafael Companhia Jardinagem. 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E o Rafael tá deixando aqui, ó, 3 bonés para vocês sortearem. Ou então vamos incluir no sorteio também 3 bonés topzera do Rafael Companhia Jardinagem. Pra você, nosso cliente, nosso parceiro, você já vai ganhar os prêmios da RB, ganhar o copo personalizado de 80 anos e agora vamos incluir também 3 bonés do Rafael e Companhia Jardinagem. Grande abraço pra todo mundo que tá acompanhando, além do kit de facas aqui da Quase Tudo e o Marmitex do Caldeirão Marmitaria também. Muitos prêmios pra você neste sabadão, você que sintoniza aqui, né? A gente vai pra um rápido intervalo comercial, 10 horas e 6 minutos e daqui a pouquinho mais informações pra você.
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7: Tamo de volta, 10 horas 15 minutos, de volta ao nosso informativo especial de sábado ao vivo na RBFM, muita coisa bacana acontecendo em Bebedouro, e a gente vai já novamente para o Savegnago. 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
7: 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Pessoal, continua participando com a gente, a Cris Lane tá por aqui, deixando o seu alô. Ela falou, sou ansiosa, quero ganhar meu copo e postar no Stories. Calma que vamos conseguir, calma. Muito boa sorte a todos que estão participando. A Laide Paixão, Wagner, a Catiúcia, João Carlos Fonseca, Maria Estela Duarte participando também, Elisete Fonseca, a Michele Duenas por aqui deixando a sua participação, o Daniel Dalmazo, Jorge Alves, Sônia Martins, Maria Tomásia da Silva, a Paula Rodrigues Orlandini também todo mundo participando, tá bom? Vamos falar agora de notícias voltadas aí à educação de Bebedouro. Nessa semana, o Ministério da Educação divulgou o IDEB. O que é o IDEB? É o Índice de Desenvolvimento da Educação Básica. E mais uma vez, Bebedouro mostrou que está no caminho certo. O Bebedouro conquistou o melhor índice da história do município, superando as médias do Brasil e do Estado de São Paulo. Um resultado que nos enche de orgulho, segundo o prefeito Lucas Seren postou em suas redes sociais. E, acima de tudo, reforça que investir na educação é investir no futuro. O prefeito Lucas Seren comenta que essa conquista é fruto de um trabalho sério e comprometido de toda a rede municipal de ensinos, professores, gestores, servidores, alunos, famílias e todos que acreditam na educação como ferramenta de transformação. Segue investindo aí na valorização dos profissionais, melhoria na infraestrutura, na inovação e na qualidade do ensino. Cada avanço representa mais oportunidades para as crianças e para o futuro de Bebedouro. Então, prefeito Lucas Seren, parabenizando a todos da educação, a gente estende também os nossos parabéns a toda a Secretaria de Educação de Bebedouro. E o prefeito Lucas Seren gravou um vídeo, postou em suas redes sociais, a gente vai exibir o áudio agora para você também poder acompanhar as falas do prefeito Lucas Seren referente a esse resultado na educação de Bebedouro.
5: Pessoal, mais uma boa notícia para a educação. Se você é pai, mãe de uma criança da Rede Municipal de Educação, escute esta notícia. Saiu o IDEB desse ano. O IDEB é uma nota de qualidade de educação que o MEC dá para todas as cidades do Brasil. E adivinhe só, a nossa cidade, mais uma vez, cresceu no IDEB. E mais importante do que isso, estamos acima da média nacional e da média do estado de São Paulo. A gente fica muito feliz com esse resultado, pessoal. Eu estou chegando aqui na Secretaria de Educação para que a gente possa dar um abraço nas coordenadoras pedagógicas, elas estão em reunião aqui. E, claro, pedir para que a educação continue avançando, que a gente vá nesse caminho de resultados cada vez melhores para a educação de quem mais importa, as crianças bebedourenses, nosso futuro.

nossa secretária Angélica está contando aqui que esse é o melhor índice da história da nossa cidade. É difícil manter, a gente cresceu, mas aí fica um desafio para o próximo.

0: que esse é o melhor índice da história da nossa cidade. É difícil manter, a gente cresceu. Mas aí fica um desafio pro próximo ano, né, Angélica?
1: Sim, sim.
0: Continuar crescendo.
1: É.
2: É, tá, então, prefeito Lucas Serem homenageando a todos aí da educação de Bebedouro. Parabéns aí a todos os professores, gestores, todos responsáveis aí da educação municipal de Bebedouro avançando, né? Um dos pilares aí importantíssimos para nossa cidade. A gente deixa os nossos parabéns e o nosso reconhecimento aí a todos. Fala da campanha IPTU premiado também, né, Alifer? IPTU premiado para todos aqueles que mantêm o seu IPTU em dia, concorrem a prêmios. E hoje tem um sorteio de IPTU premiado, inclusive, né?
3: É isso aí, Natan. Hoje tem sorteio premiado 2026. Sorteio IPTU premiado 2026 acontece nesse sábado, hoje, 8 do 8. A Prefeitura de Bebedouro realiza nesse sábado, 8 de agosto, o sorteio da campanha IPTU premiado 2026. Iniciativa que valoriza os contribuintes e que mantém o pagamento do Imposto Predial e Territorial Urbano, IPTU. Em dia. Nesta edição, será sorteada uma motocicleta zero quilômetro. O imóvel contemplado será identificado pela Loteria Federal, conforme previsto no regulamento da campanha. O IPTU premiado tem como objetivo reconhecer os contribuintes que colaboram com o desenvolvimento do município por meio de pagamento de seus tributos. É isso aí, Natan. Então, você que paga seus tributos aí certinho, paga seu IPTU, IPTU da sua casa, do seu imóvel, tudo certinho, vai estar concorrendo hoje a uma motocicleta zero quilômetro.
2: É, e final do ano tem um carro zero quilômetro também. O pessoal fica na dúvida, né, Alifer? Como participar? Todo mundo que paga em dia o seu IPTU está participando.
3: Já está no nome, o nome já está lá na lista.
2: É automático. Então, o que acontece? Você que tem dúvidas, tem débitos aí, você entra em contato com o Departamento de Tributos da Prefeitura Municipal para você tirar suas dúvidas, tá bom? Vamos falar também do cemitério municipal aqui em Bebedouro, Alifer, que amanhã vai ter um horário especial para receber os visitantes em decorrência das visitas aí do Dia dos Pais, tá bom? Cemitério Municipal, então, em horário especial para a visitação amanhã, domingo, Dia dos Pais. Em razão da homenagem no Dia dos Pais, o cemitério de São João Batista estará aberto para visitação amanhã, domingo, com o horário das 7 da manhã às 6 da tarde, para receber familiares e amigos que desejam prestar homenagens aos seus entes queridos. Para garantir a organização e a segurança do local, a limpeza dos túmulos pode ser feita somente até hoje, sábado. Amanhã não será permitido a limpeza, tendo em vista amanhã somente a visitação. Já as reformas foram autorizadas até a última quinta-feira. A administração municipal solicita a colaboração da população para a dengue, né, contra o combate ao mosquito Aedes aegypti da dengue. A orientação é que sejam utilizados preferencialmente flores artificiais em vasos ou recipientes que não acumulem água. Quando houver recipientes, eles devem estar preenchidos com areia até a borda ou em condições de que impeçam o acúmulo de água, evitando os possíveis criadouros do mosquito. Então, amanhã, especialmente Dia dos Pais, o cemitério aberto para visitação das 7 da manhã às 6 da tarde, tá bom? E temos notícias aí também relacionadas ao agro. Vamos falar dessa notícia do agro, o Alifer. Em seguida, vou falar de um evento legal do Agro e Mesb acontecendo em Bebedouro hoje, né? É o agro representando aí uma boa parte dos empregos gerados em nossa cidade, né?
3: É isso aí, Natan. O agro gera 97,5% dos empregos gerados em Bebedouro em junho. Nova Caged registra saldo positivo de 1.379 vagas de emprego. Comércio também que fecha no azul, enquanto indústrias, construção e serviços encerram o mês com mais demissões do que contratações na cidade. Bebedouro voltou a registrar saldo positivo na geração de empregos formais em junho, com 1.379 vagas, resultado de 2.584 contratações e 1.205 desligamentos. Segundo dados do Novo Caged, divulgados pelo Ministério de Trabalho e Emprego, são esses os números de contratações. A agropecuária foi responsável por praticamente todo esse crescimento. Sozinho, o setor respondeu por

0: 97,5% do saldo positivo ao criar 1.345 empregos, consolidando-se mais uma vez como o principal motor do mercado de trabalho formal de Bebedouro. A reportagem da Gazeta mostra ainda o desempenho de cada setor da economia. Compara, né, os números de junho com os de maio e revela que, apesar do saldo positivo, Bebedouro registrou desaceleração nas contratações e redução no ritmo de geração de empregos, infelizmente. Na comparação com junho de 2025, o mercado de trabalho de Bebedouro ganhou força. O saldo de emprego cresceu 52,4%, passando de 905 para 1.379 vagas, impulsionado principalmente pelo desempenho de agropecuária e pela recuperação do comércio, que voltou a fechar o mês com saldo positivo. É isso aí, Natan. Então, o agro de Bebedouro está gerando cada vez mais emprego.
1: É, destaque inclusive para a edição da Copper Citrus Expo, né, que tivemos aí semana passada, recebendo visitantes do Brasil todo. É, Bebedouro sendo referência aí no agro, no cooperativismo, né, com a Copper Citrus, a Credit Citrus, outras cooperativas, outros segmentos rurais aí que tem crescido muito o desenvolvimento da cidade. Um destaque legal também é o Agro Imesb. Está acontecendo neste final de semana o Agro Imesb Bebedouro. Está acontecendo o segundo curso de cultivo de orquídeas e a primeira exposição de orquídeas aqui da nossa região. Começou ontem no Imesb, segue hoje também, lembrando que a exposição é gratuita, aberta a todos, e o minicurso, você pode fazer a sua inscrição no local também, tá bom? A Faculdade Municipal de Bebedouro Imesb, por meio do curso de Engenharia Agrônomo, o Agro Imesb, realiza então o segundo minicurso de cultivo de orquídeas e a primeira exposição de orquídeas. O evento começou ontem, dia 7, e se estende a hoje, sábado, dia 8 de agosto, reunindo orquídeas em exposição, espécies à venda, expositores, orientadores e praça de alimentação completa também no Imesb. Como parte da programação hoje sábado, será realizado o segundo minicurso de cultivo de orquídeas, que contará com conteúdo teórico e prático no cultivo de orquídeas e também no manejo de plantio. Ao final, os participantes concorrem a prêmios também de diversas mudas de orquídeas para que os participantes possam colocar em prática o aprendizado. A primeira exposição tem entrada gratuita e será realizada então no Imesb. Começou ontem e segue até hoje, tá? O evento é uma oportunidade para conhecer a beleza e a diversidade das orquídeas, aprender mais sobre o cultivo, sobre o agro e desfrutar de um ambiente voltado à natureza, à ciência e à troca de conhecimento. Só que bacana, então, o agro de Bebedouro movimentando aí a nossa economia local também, né? Passar rapidamente aqui para os alôs, Alifer, vamos falar com o nosso amigo Vitor Carvalho daqui a pouquinho de novo do Savenhago. Nossa amiga Terezinha Cisporto tá deixando já um feliz Dia dos Pais aí, amanhã é domingão, Dia dos Pais. Grande abraço para nossa amiga Terezinha Cisporto, a Laide Paixão, o Wagner, a Catiúcia, João Carlos Fonseca por aqui também sintonizado, Maria Estela Duarte, Elisete Fonseca, Michele Duenas, todo mundo passando por aqui no Facebook e também no WhatsApp, deixando aqui as participações de todo mundo que está chegando por aqui no WhatsApp também, valendo o sorteio. 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
1: 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Agora 10 horas 32 minutos, a gente vai para um rápido intervalo comercial e na sequência, mais informações para você. Lembrando dos sorteios, que são vários sorteios hoje aqui. A Viatura RB, o Dani tá por lá no Rafael Companhia Jardinagem. Valendo hoje o sorteio do Caldeirão Marmitaria, tem também o Copo da RB. Valendo o sorteio da Quase Tudo, tem também Copo da RB. Tem bonés também do Rafael Companhia Jardinagem, muita coisa bacana para você neste sabadão. Rápido intervalo, a gente volta já já.
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1: É, tamo de volta, 10 horas 37 minutos neste sabadão, dia 8 do 8. Acontecendo neste momento também o dia C do comércio lá em Bebedouro. A viatura RB no Rafael Companhia Jardinagem. Muita coisa bacana acontecendo aqui neste sabadão na RBFM e também em nossa cidade, né? 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
1: 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Agora 10 horas 40 minutos, vamos conferir os serviços da Prefeitura de Bebedouro, que é o Disque Descarte sendo ampliado e alguns abandonos irregulares ainda desafiam a Prefeitura. Quem traz essa notícia é a Gazeta de Bebedouro. Um abraço pra nossa amiga Sara Cardoso. O Disque Descarte recebeu mais de 25 ligações por dia para agendamento aí de coleta e demonstram que o sistema tem conquistado a adesão da população bebedonense. Lembrando que é gratuito, é um serviço da garagem municipal, onde você tem um sofá, uma cama, um móvel, um colchão velho. Você liga para eles, eles agendam e vão lá buscar gratuito. Para quê? Para que você não descarte na rua, na calçada, no terreno baldio e atrapalhe a limpeza da nossa cidade, né? O serviço é gratuito, mantido pela prefeitura e permite que os moradores aí dos distritos e da cidade solicitem a retirada dos móveis, eletrodomésticos, eletrônicos e outros objetos aí em desuso. Lembrando que vale para os distritos também. Tá? Apesar da crescente procura, o descarte regular de resíduos ainda representa uma das principais desafios aí enfrentados pela administração. Então, muita gente ainda tem descartado sofá, cama, móveis velhos nos terrenos, nas avenidas. Isso é um grande desafio. Então, pessoal, entre em contato com a garagem municipal. Solicite o agendamento, é gratuito. O telefone é o 17-3644-5100. 17-3644-5100. A coleta é feita em até 24 horas após a solicitação, tá bom? Então vamos colaborar todo mundo aí com a limpeza da nossa cidade.
3: É isso aí, Natan.
1: Não é, Alifer? Todo mundo manter organizadinho, limpo, pra cidade ficar mais bonita.
3: E além de você fazendo isso, além de você deixar o seu ambiente ali, a sua moradia mais complicado assim de se morar, pode causar acidentes ainda, né, Natan?
1: Então, exatamente, é pessoal descartando aí acidente. Em canteiro de avenida, poluindo, pode causar acidentes, pode atrair também outros animais peçonhentos, colaborar com a questão de dengue, é complicado. Então liga pro Disque Descarte da Prefeitura, da garagem que resolve, 3644-5100, tá? E mais notícias aqui relacionados à Prefeitura de Bebedouro, que é o Recap. Né? Prefeitura prepara um novo pacote de recap e prevê conclusão até o final do ano. Departamento de Obras da Prefeitura avança com investimento em infraestrutura e prevê obras de recapeamento em diversos pontos da cidade, além da continuidade de importantes intervenções de mobilidade urbana. A expectativa da administração é concluir ainda nesse ano as obras da Lourenço Santin e os recaps aí dos distritos de Botafogo e Turvínia e o novo programa de recuperação asfáltica financiado por recursos aí públicos, né? O primeiro lote de obras está em fase final de licitação para o recapeamento do distrito de Botafogo e Turvínia. O investimento aproximado de R$1,5 milhão, segundo o diretor de obras, Leonardo Ornelas. A análise da documentação das empresas participantes está em conclusão e a ordem de serviço deverá ser emitida ainda na primeira quinzena de setembro, né? O cronograma definitivo será estabelecido após a contratação da empresa vencedora. Lembrando, pessoal, que infelizmente não é tão simples quanto parece, porque a recuperação asfáltica é feita através de licitação, recursos públicos, o asfalto não é barato, período de chuva atrapalha, período do frio atrapalha, né? Infelizmente também tem toda essa burocracia que é enfrentado, né? Mas segue então o cronograma, a gente espera realmente que até o final do ano as obras aí sejam concluídas e a operação Recap continue, porque realmente tem muitos pontos da cidade que precisam de uma atenção e a gente vai acompanhando e vai noticiando tudo isso, né? Temos também notícias do Fundo Social, né, Alifer? A campanha do agasalho continua e essa semana foi feita distribuição de agasalhos também para as famílias aí que precisam em vulnerabilidade social, né?
3: Muito bem, Natan, isso mesmo. Fundo Social realiza distribuição de roupas da campanha de agasalho 2026 nesta quinta-feira, 6/8. A Prefeitura de Bebedouro, por meio do Fundo Social de Solidariedade, realiza nesta quinta-feira, 6 de agosto, mais uma etapa da campanha do agasalho 2026, promovendo a distribuição gratuita de roupas para a população. A ação acontecerá a partir das 9 horas na EMEB Professor Lelis de Amaral Campos, localizado na rua Monsenhor Artrides Silveira Leite, número 317, no bairro Boa Vista. A iniciativa tem como objetivo atender famílias em situações de vulnerabilidade social, oferecendo peças de vestuários arrecadadas durante a campanha. É isso aí, então aconteceu dia 6 aí de agosto a distribuição aí de agasalhos, porque chegando esse tempo de frio, né, Natan? Muitas famílias aí mais carentes passam por alguns apertos, por algumas necessidades no frio.
1: Exatamente, você pode continuar fazendo a sua doação, que a campanha do agasalho segue a 1000 por hora aí, né? Falar de um evento que vai acontecer semana que vem em Bebedouro, que é o Loja do Futuro Circuito, Loja do Futuro Destino Lucro, é um evento importante do Sebrae, com o Sincomércio, a Ciabo e Prefeitura, Senac, é um curso gratuito que vai acontecer na quarta-feira, dia 12, semana que vem, às 7 da noite no Senac em Bebedouro, tá bom? É o intuito de preparar o seu negócio para vender mais e lucrar mais. Então você que é microempresário, você que é autônomo, tem seu comércio, sua loja, quer começar a empreender, pode participar também, Circuito Loja do Futuro Destino Lucro, um evento do Sebrae gratuito aos empreendedores que desejam modernizar a gestão, melhorar a experiência dos clientes e aproveitar novas oportunidades aqui em Bebedouro. Será no Senac, quarta-feira que vem, às 7 da noite, tá bom? E mais participações aqui, o pessoal continua participando, daqui a pouquinho os sorteios, né? A Lia Silva Martins, Terezinha Cisporto aqui deixando o seu alô também, Laide Paixão, Crislaine Felipe, todo mundo participando, deixando o seu alô aqui na RBFM. A gente vai para um rápido intervalo comercial, daqui a pouquinho tem muito mais.
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13: É, muito bem, 10 horas 51 minutos, estamos de volta, todo mundo ligado, participando aqui do nosso informativo de sábado. Daqui a pouquinho os sorteios, daqui a pouquinho vamos falar do esporte. 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
1: 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Falar da Mega Sena agora. O concurso 3041 da Mega Sena acumulou e vai para 165 milhões de reais, tá bom? O prêmio para o ganhador da edição da quinta-feira era de 147 milhões, agora acumulou para 165 milhões de reais e o próximo sorteio aí acontece amanhã, tá bom? Então agora é aos domingos o sorteio da Mega Sena. Terças, quintas e domingos, a aposta mínima custa R$ 6,00, pode ser feita pela internet também. E na segunda-feira o Dani e o Vitor volta no informativo divulgando os números sorteados aí da Mega Sena, tá? E agora a gente vai falar também da previsão do tempo, como que vai ficar a previsão do tempo para Bebedouro neste final de semana, né? Previsão do tempo aqui, sol com diminuição de nuvens pela manhã de hoje, tarde ensolarada e noite com poucas nuvens. Não tem previsão de chuva para Bebedouro, né? Apesar dos alertas aí da Defesa Civil, ontem tivemos algumas rajadas de vento, hoje também possíveis rajadas de vento que devem estar na média de 30 km por hora. Não tem previsão de chuva, temperatura mínima 17 graus, máxima 31 graus. Neste momento, dia ensolarado em Bebedouro. E amanhã, domingão, dia dos pais, o dia será parecido com hoje também, tá bom? Graças a Deus aí, por enquanto, não temos previsão da tempestade que viria, né? Nem de chuvas, a gente espera que seja um tempo muito bom, né? E agora vamos falar do esporte, entrar na trilha dos esportes, pra gente trazer aquelas notícias importantes aí do esporte. Falando rapidamente de Bebedouro, Bebedourense iniciando sua carreira na arbitragem, estreando nos jogos regionais aos 19 anos. Estagiário da Secretaria Municipal de Esporte de Bebedouro, Rafael Lente de Oliveira participa da arbitragem da competição em Barretos e revela a intensa preparação para integrar o quadro da Federação Paulista de Futebol. Que bacana! Então, quem sabe aí a gente vai ter um novo árbitro de apenas 19 anos, aí o Rafael Lente de Oliveira, querendo se credenciar, se federar na Federação Paulista de Futebol. Muito bacana, a gente deseja muito sucesso a ele. Quem traz esse destaque é a Gazeta de Bebedouro, fez uma reportagem com ele. A gente deseja muito sucesso e os nossos parabéns, né? Fala também sobre a Inter de Bebedouro, que neste final de semana, Alifer, temos aí os jogos dos Lobinhos. Os Lobinhos é o quê? As categorias de base da Inter de Bebedouro, que vai jogar neste final de semana em Bebedouro. A Inter recebe o I9 para defender liderança e busca vaga na próxima fase do Campeonato Paulista. Campeonato Paulista sub-11 e sub-12. Após conquistar pontos importantes fora de casa diante do Botafogo, os Lobinhos voltam a atuar diante da torcida neste sábado. Hoje, sabadão, às 14h30, tem o sub-11. Às 16h, o sub-12. Lembrando que portões abertos, gratuito para toda a população. Vai ter serviço de bar, espetim e a loja do Lobo, a Lobo Story, o Contanho do Lobo aberto para você poder aproveitar, tá? Então hoje estará aberta a loja do Lobo para você presentear seu pai, aproveitar amanhã daquele kit bacana da Inter, aquela camiseta da Inter de Bebedouro, você passar lá, ver as novidades, aproveitar e ir lá, prestigiar os Lobinhos hoje. Gratuito, então, portões abertos. Sub-11 às 14h30, sub-12 às 16h aqui no Estamatão, em Bebedouro, contra o time do I9, a Inter de Bebedouro entrando em campo nos Lobinhos. E agora passar aí para o Campeonato Campeonato Brasileiro. Tem também as oitavas de final aí da Copa do Brasil. Tem muita coisa bacana acontecendo aí no futebol, né? E teremos rodadas aí que vai acontecer neste final de semana também, né? Esse daí são as oitavas aí da Copa do Brasil. A gente vai acompanhando. Acho que nesse final de semana não tem Copa do Brasil, tem, Alifer? Acho que não, né? Acho que é semana que vem, Copa do Brasil.
2: Eu acho que é semana que vem também.
1: Semana que vem. Então,
2: as quartas de finais ainda não foram definidas.
1: Não foram definidas. Então, na segunda-feira, o Dani e o Vitor voltam a falar da Copa do Brasil. A gente vai falar sobre o Campeonato Brasileiro, Série A, que tem jogo, sim, nesse final de semana, né? Então, hoje temos a 22ª rodada, que vai abrir às 4 da tarde com o Grêmio e São Paulo, lá na Arena do Grêmio. Depois tem... mais jogos também no Mangueirão, que vai acontecer hoje às 6h30. Tem ainda hoje, um pouquinho mais tarde, às 8h30, tem também o Coritiba contra a Chapecoense às 8h30, lá no Couto Pereira. Amanhã, ainda hoje, né? Esses jogos são ainda hoje. Tem também Botafogo e Fluminense hoje às 9 da noite, lá no Engenhão. Aí já amanhã, no Mineirão, tem Cruzeiro e Mirassol amanhã às 11 da manhã. No Nubank Park, lá em São Paulo, na antigo Allianz Parque, tem amanhã às 4 da tarde Palmeiras e Inter. Já na Arena Fonte Nova, amanhã também tem Bahia e Vasco às 4 da tarde. Amanhã também na Vila Belmiro, Santos entra em campo. Depois, um pouquinho mais tarde amanhã, às 6h30, tem Red Bull Bragantino e Corinthians. E fechando a rodada amanhã, às 7h30, tem aí Flamengo contra Vitória, né? Lembrando aí rapidamente a tabela, Adfer, o comecinho da tabela lá em cima. Como é que tá do Campeonato Brasileiro? Ó, Palmeiras líder com 47, Flamengo na segunda posição com 39, Atlético Paranaense com 37, Fluminense com 34. Aí vem o Bahia em quinto com 32, Bragantino com 31 pontos, Cruzeiro em sétimo com 30 pontos, Botafogo em oitavo com 29, Corinthians em nono com 29 pontos também. Em décimo, Atlético Mineiro com 28 pontos, 11º Curitiba com 27, 12º São Paulo com 26 pontos, 13º Vitória com 26 pontos, o Mirassol aqui da nossa região, vem torcendo bastante para Mirassol, do ladinho de Rio Preto aí no Campeonato Brasileiro, tá em 14º com 23 pontos, saiu da zona de rebaixamento. O Santos, 15º, tem 22 pontos, o Inter de Porto Alegre, 22 pontos, na 16ª colocação. E na zona de rebaixamento com 22 pontos, o Grêmio, 17º ali, 22 pontos, o Vasco, 18º com 21 pontos, o Remo, 19º com 21 pontos, e o Chapecoense, último colocado e praticamente já rebaixado, tem apenas 10 pontos aí. Então esse é o Campeonato Paulista. Na segunda-feira, o Dani e o Vitor vem noticiar também todos esses placares, como que tá sendo, e passa também as informações aí da Copa do Brasil. Muito bem, e mais participações chegando aí também, né, Alifer? Pra gente encerrar já já o informativo.
2: É isso aí, aqui no Facebook, o Pedro Melo, a Terezinha, a Laide Paixão, o Wagner Kachuska, tem também a Maria Estela Duarte, todo mundo participando aqui no Facebook. No WhatsApp tem a Maria Veríssimo e Thiago Figueira também, tamo junto, Thiago, esse aqui torce pro Lobo, hein?
1: Lobo, corintiano, grande abraço, Thiago Figueira, e agora a gente vai conferir nosso amigo Vitor Carvalho, diretamente do Rafael Companhia Jardinagem, a Blitz RB acontecendo neste momento, o Dani tá por lá, o Vitor tá por lá, e a gente vai ao vivo agora trazer mais informações da Blitz RB, diretamente do Rafael e Companhia Jardinagem.
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1: Tá aí nosso amigo Vitor Carvalho, diretamente do Rafael e Companhia Jardinagem. Grande abraço, Rafa, Rosa Borbo, Dani, o Vitor tá por lá, toda a equipe, bom demais, hein? Pensou em paisagismo, jardinagem, nosso amigo Rafael e companhia, duas lojas, né? 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E lembrando dos sorteios de hoje então, tá bom? Vou sortear neste momento, ó, pro pessoal poder entender, vou fazer o sorteio do Caldeirão Marmitaria, tá? Que é o Marmitex grande mais a Coca-Cola lata, e fazer o kit aí de faca do Dia dos Pais dá quase tudo, tá bom? E aí, pessoal que for o ganhador, a gente vai entrar em contato. Passem aqui na RB semana que vem, horário comercial, comecinho da semana, pra retirar o Vale Brinde e os copos, tá bom? E assim que tiver já os bonés do Rafael Companhia Jardinagem, a gente vai deixar no jeito aqui também pra poder sortear e retirar, tá bom? Tem kits também da Bebedouro Contâneas pra semana que vem, tem muita coisa bacana. Sempre tem sorteio na RB e, claro, 80 anos da RB comemorando aí com os copos exclusivos. Pra ganhar, você participa, fica ligado em nossos sorteios aí, tá bom? Vamos então soltar o primeiro ganhador, Adifer. Vou falar primeiro aqui, ó, o ganhador do Caldeirão Marmitaria, tá bom? O Marmitex mais a Coca-Cola lata vai para Vitória Santos. Parabéns a Vitória Santos que participou. Então a Vitória Santos ganhou o Marmitex grande, mais a Coca-Cola lata do Caldeirão Marmitaria, mais o copo comemorativo da RBFM, tá bom? Ô Vitória, você vem semana que vem na RB, retira o seu Vale Brinde pra você retirar o seu Marmitex e sua Coca-Cola lata no Caldeirão Marmitaria e já retira o seu copo aqui na RB. E agora valendo o kit de faca comemorativo aí do Dia dos Pais para o ganhador, que é a Crislaine Felipe. Parabéns a Crislaine, participou aqui e ganhou esse kit da Quase Tudo. Mesma coisa, Crislaine, passa aqui na RB, retira o seu Vale Brinde, retira o seu copo da RB. Aí você vai até a quase tudo para retirar o seu prêmio, tá bom? Então os ganhadores aqui, Vitória Santos, Crislane Felipe, comecinho da semana que vem já passa aqui na RB para poder retirar os seus prêmios. Você que não ganhou, calma, não fique triste, temos mais copos, temos mais brindes, temos muita coisa aqui na RBFM, tá bom? Deixar um abraço aqui aos nossos parceiros aí dos sorteios de hoje, a quase tudo, o Paulo Luiz, o Caldeirão Marmitaria também, o Estênio, toda a família. Nosso amigo Rafael e companhia Jardinagem, a Blitz RB continua. A gente vai encerrando o informativo aqui. Eu e o Alifer, mais o Dani, o Vitor, continua lá na Rafael e companhia Jardinagem. A Crislane até já agradeceu o seu prêmio aqui. Parabéns, Crislane, e parabéns à Vitória Santos, tá bom? Segue a Blitz RB então, até uma da tarde. Passa lá no Rafael e companhia Jardinagem. O Vitor, o Dani tá por lá, o Rafa tá por lá. Eu e o Alifer fica por aqui. Na segunda-feira, o Dani e o Vitor voltam no informativo às 7 da manhã. Combinado, meu amigo Alifer? Obrigado pela companhia, grande abraço, bom final de semana, viu?
2: É isso aí, Natan. Bom final de semana pra você, ouvinte da Rádio Bebedouro. Bom final de semana pra você, Natan. E bom final de semana pros meninos que estão lá também na viatura RB, que já também já vai estar se encerrando pra eles lá a viatura e eles vão curtir o final de semana aí com todo mundo.
1: Com certeza, desejando um feliz Dia dos Pais aí pra você que é papai, pra você que tem o seu pai, pra você que ainda não tem mais seu pai em vida. Mesmo assim, um feliz Dia dos Pais, um abençoado dia amanhã para você curtir com toda a família também, aquele almoço, Dia dos Pais, e nossos parabéns a todos os papais aí também. Lembrando também, Alif, informação importante, na segunda-feira, a RBFM comemora 80 anos, além dos prêmios, os copos comemorativos continuarem, teremos também uma rotativa muito especial com várias participações de todos aqueles que fizeram história aqui na RBFM. Então, rotativa na segunda-feira com a Claudinha, especial RBFM 80 anos.
2: É isso aí, então fica ligadinho aí na rotativa RB de segunda-feira que vai ter bastante novidade aí pra vocês, bastante informação, vai ter um programa dinâmico, né, Natan?
1: Com certeza, programa mega especial na segunda e segunda-feira, a programação toda especial, 80 anos da RBFM, assim como esse mês de agosto também, mês de agosto, mês dos pais, não só domingo, amanhã é dia dos pais, mas o mês todo de agosto, o mês dos pais, mês comemorativo da RBFM 80 anos. Bom final de semana, grande abraço.
2: Um abraço.
1: Valeu.

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10: Muito bem, meus queridos, fim de semana especial dos papais. E claro que a gente preparou uma seleção emocionante, né? Com músicas em homenagem aos pais e duetos inesquecíveis entre pai e filho. Então, prepare o coração, os papais, os

Fábio teve a oportunidade emocionante de mostrar essa música para o pai dele pouco antes dele falecer. E foi uma música que ele fez especial para o pai. Então, aqueles problemas de família que todo mundo já sabe, né? Mas que acabou, entre aspas, com um final feliz, né?

0: em outra dimensão, digamos assim, né? Conforme a tua fé manda. Essa música com certeza vai trazer uma emoção e vai trazer um momento especial, uma lembrança especial para você. Vamos então recordar Fábio Júnior cantando Pai.
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É o nosso fim de semana especial do Mega Fã com o Dia dos Pais. Tá lindo demais. É uma emocionante homenagem a todos os papais que nos acompanham. Vamos agora curtir o som de Enzo Rabelo, que mostrou cedo que puxou o talento do seu pai Bruno, da dupla Bruno e Marrone, né? Bom, ele lançou o DVD Versões e trouxe uma parceria linda com o pai na música Pai. Por quê? É uma canção emocionante que mostra, assim, toda a cumplicidade e o amor entre pai e filho.

demais esse mega fã especial papais, né? Fim de semana dedicado pra eles. Agora a gente vai curtir mais que Pai e Filho, da dupla Rick Renner. Essa música que é uma conversa linda entre um filho entrando na vida adulta e um pai cheio de orgulho. É a pura tradução de companheirismo e gratidão. Pai.

0: É, meus amigos, que bela homenagem, todo esse bloco, né, pros papais que nos acompanham. Tem música pra todo tipo de papai rolando aqui na nossa programação. Volta já já pra mais um momento especial juntos aqui na nossa rádio.
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2: Amigos, já estamos de volta com o nosso Mega Fã especial Dia dos Pais. E a emoção continua forte agora com Vanessa e Zezé. No projeto especial Pai e Filha, eles lançaram, emocionante, daqui a 20 anos, uma canção linda que imagina como vai ser o futuro e a parceria entre pai e filha daqui 2 décadas. Vamos curtir como ficou?
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0: amigos, o nosso Mega Fã está especial dos papais. Esse fim de semana é dos papais. Então, que bom poder compartilhar essa emoção junto com você. Vamos agora com esse som para ele que fez questão de homenagear suas raízes, o cantor Daniel, e gravou a música Meu Pai, onde ele mostrou todo carinho, respeito, gratidão pelo pai dele, o seu José Camilo. É uma declaração de amor em forma de música e a gente vai curtir agora.
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0: Especial Papais, quanta emoção, né? Muita emoção. E essa história que eu vou trazer pra você agora, da coletânea Pai, Você é 10, o cantor Regis Danese trouxe a canção Amor de Pai. Essa música conta com a participação super especial da sua filha, Brenda Danese, que na época tinha acabado de vencer uma leucemia grave. É uma celebração, meus amigos, linda, de amor, de fé, de vida. Então vamos curtir por aqui.
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especial Dia dos Pais, meus amigos. E a gente tá curtindo som que fala de pai, as parcerias de papais e filhos, tudo que fala de pai, tudo que tem a ver com pai. Hoje, o nosso mega fã está trazendo e emocionando. Agora vem chegando, não pode faltar essa daqui, né? A faixa 11 Vidas, que o Lucas Luco compôs especialmente para o seu pai. No clipe, ele canta olhando olho no olho do seu pai, que não segura as lágrimas, com essa homenagem linda de arrepiar. Será que essa daqui também pode ser para o seu papai? Vamos curtir?

0: Que, gente, tá rolando muita emoção. Fica por aí que já já tem mais um bloco lindo, lindo.
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0: Amigos Megafã hoje veio trajado de homenagem e tá trazendo todas as parcerias de pais e filhos, homenagem aos pais, tudo pro seu fim de dos papais ter ainda mais emoção. E a poesia do MPB também marca a presença. O mestre Caetano Veloso compôs a linda Boas-Vindas quando seu filho Zeca Veloso nasceu lá no ano de 1991. E a música retrata com perfeição aquela emoção gostosa, sabe? Aquela emoção inexplicável da chegada de um filho na família. Só quem tem sabe, né? Então vamos juntos curtir Boas-Vindas.

0: escreveu O Mundo é Bom, Sebastião, em homenagem ao seu terceiro filho. A música passa aquela mensagem linda de que o futuro não dá medo, não, e nenhum obstáculo é grande demais quando um pai e um filho caminham lado a lado. Bora curtir, então, Nando Reis na parada.
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0: Meus amigos Mega Fã Especial Dia dos Pais, voltamos já já com muita emoção pra vocês.
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7: Estou de volta, voltando com mais Mega Fã Dia dos Pais e claro que não pode faltar a dupla Leonardo e Zé Felipe, né? Eles que gravaram juntos a Linda Na Mesma Estrada, que retrata com perfeição o carinho e orgulho dessa parceria de vida e também de palco.

É o nosso mega fã especial Dia dos Pais. Acabamos de ouvir Zé Felipe Leonardo e agora ele, Leonardo, já dividiu o palco com um dos filhos outras vezes, né? Lá nos anos 2000, o filho dele, o Pedro, estourou no Brasil inteiro fazendo dupla com o Thiago, lembra? É, o Thiago é filho do inesquecível Leandro. E foram anos de muito sucesso, uma parceria linda que marcou época. Então a gente agora vai curtir e recordar um dos grandes sucessos de Pedro e Thiago com o Leonardo, já que estamos aí no final de semana especial dos pais. Então bora ouvir essa parceria maravilhosa.

meus amigos, que alegria compartilhar com você toda essa homenagem especial Dia dos Pais no nosso Mega Fã. E tem também clássico inesquecível do nosso rei. No ano de 79, Roberto Carlos lançou emocionante Meu Querido, Meu Velho, Meu Amigo. Uma homenagem cheia de amor e gratidão ao seu pai, que faleceu pouco tempo depois. Uma canção eterna que toca fundo no coração de qualquer filho. Vamos curtir? Esses seus

meus amigos, que momento lindo, nosso mega fã, todo alusivo, todo emocionante, especial Dia dos Pais. E para encerrar a nossa homenagem com chave de ouro, tem o clássico Filho Adotivo, essa canção que mostra o verdadeiro amor do pai e filho, que vai muito além de sangue, né? Uma mensagem linda de gratidão e carinho para fechar o nosso programa. Então vamos ouvir Sérgio Reis e o sucesso Filho Adotivo. Mega!

Um abraço apertado para todos, viu, meus amigos? Essa foi uma singela homenagem a todos os papais, desejando feliz Dia dos Pais a cada um de vocês que nos acompanha. Seja pai de sangue, de coração, pai emprestado, pai avô, padrasto, padrinho, enfim, gente, pai de

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2: E aí, tudo bem? Tudo certo? Por aqui sou eu, Michael Oliveira. Tá no ar mais um 60 Minutes. Nesse fim de semana especial de Dia dos Pais. Parabéns você que é papai, viu? Abrace, beije, curte bastante aí o seu velhinho. A partir de agora, a gente confere muita música. Nessa edição vai ter Eva Max, Maroon 5, Alok, e a gente abre bem com Rosé e Bruno Mars. APT.
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0: Adele, Set Fire to the Rain, som de 2011. Passando aqui na programação dos 60 Minutos, teve Ariana Grande e o Future, e a Rosé com Bruno Mars, APT. E quem chega por aqui é a Shakira com o hit Die Die, e a música tema da Copa do Mundo 2026. Essa é a quarta vez que a nossa diva latina lança uma música para um grande evento. Die Die traz a participação do rapper Burna Boy e foi gravada no Maracanã. Ficou bem legal, hein? Bora curtir?
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0: Ah, eu sou de Oliver Rodrigo, Drop Dead, fechando super bem a primeira parte do seu 60 Minutes, The Bad Bunny, Taylor Swift com Opal Light e a Shakira com Burna Boy, Die Die. E aí, curtiu? Fica por aí, não desliga o rádio. I'll be right back depois do intervalo com mais.
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3: We are back. Bom fim de semana. Tamo de volta na programação do seu 60 Minutes com mais músicas e Harry Styles, Watermelon.

0: Vai a Miley Cyrus com Flowers. Teve Lady Gaga e o Bruno Mars. Die With A Smile, Harry Styles. Watermelon Sugar. E por aqui tem o The Weeknd, que chega com o hit mundial Blinding Lights, lançado em 2020. Essa música fez um sucesso gigantesco, liderando as paradas de discos em mais de 40 países, incluindo seu país natal, o Canadá.
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0: Jennifer Lopez com Everything's Fine, fechando super bem. 60 Minutes de muita música no seu rádio. Teve Maroon 5 e Aliza com Priceless, BTS Butter, Sabrina Carpenter House Tour, Alex Warren, Fever Dream e o som de The Weeknd. Valeu demais. Boa semana pra você, feliz Dia dos Pais e a gente se vê na próxima, fechou? Até lá!
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0: 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A gente faz uma pausa agora. 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
3: 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E aí, gente boa? Já estamos por aqui com mais uma mega edição do nosso Ritmos. Fim de semana pra lá de especial, né? Fim de semana dos papais. Então a gente tá aqui, ó, pra participar desse fim de gostoso, maravilhoso. E a todos os papais que nos acompanham, um beijo especial. Que vocês tenham um lindo dia rodeado das pessoas que você ama e que amam você, tá bom? Simone Mendes da Parada, ela que lançou em abril do ano passado Saudade Proibida do DVD, cantando sua história 2.
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0: Que sequência mais linda, hein? Encerrando com o cantor Panda, que lançou esse som em 2025, Eu Te Seguro. Esse som se tornou um grande sucesso, alcançando o topo das paradas no início deste ano. Uma faixa super romântica, né? Também tivemos Alô Virgínia, do grupo Chocolate. Esse som que fez o Brasil sentir o cheiro de vanilla com essa música gostosa. Curtimos ainda Meu Povo Ted Swims por aqui e Saudade Proibida, da Simone Mendes. É a primeira sequência do Ritmos especial fim de semana dos papais, meu povo. Ó, beijinho pra você que é papai e beijo pra você que é filho, hein? Bora se mover e presentear ou mandar uma lembrança ou demonstrar amor pra essa pessoa tão especial. Depois do break, tem mais Ritmos pra você.
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3: Ritmos já está de volta, meus amigos. Coisa linda te encontrar por aqui. Sejam muito bem-vindos e bem-vindas. Um excelente fim de semana pra você. Vamos agora com o Matheus e

0: paixão pela música passou de todos os limites em Kyoto, no Japão, onde o músico Kazunori Yokoi, de 61 anos, decidiu transformar seu lar em um estúdio de rock sem pausa. Desde 2019, ele tocava suas guitarras e ouvia a rádio no volume máximo dia e noite, ignorando solenemente todos os avisos das autoridades. Essa rotina barulhenta se arrastou por mais de 7 anos, provocando surtos graves de insônia, depressão e até zumbido no ouvido de 4 vizinhos idosos. Cansada do pesadelo sonoro, a vizinhança se reuniu e apresentou provas para que a polícia finalmente o prendesse sob a acusação de agressão. Para garantir a paz na rua, os agentes apreenderam o arsenal do músico: mais de 40 guitarras, amplificadores e aparelhos de som. E aí, hein? Me conta aí, se você tivesse um vizinho desses, ia dormir tranquilo ou não?
1: 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E agora a gente segue com elas, Marília Mendonça, Maiara e Maraísa, esse som que deixou saudade, né? Esse projeto maravilhoso lá de 2021, Todo Mundo Menos Você.
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0: Que sequência mais linda, encerrando com um peão todo tatuado. Esse som lançado pelo cantor Geninho, em parceria com a Mariana Fagundes. Daqui a pouquinho, tem mais ritmos chegando pra você.
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4: Opa, meus amigos, já estamos de volta. Agora é o som de Felipe Araújo, sucesso Estranho de Novo. Esse som faz parte do EP Eu, Felipe Araújo, volume 1. Bora curtir essa sofrência.

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8: Eita coisa boa, tô de volta agora com o Hugo Henrique, que relançou em dezembro a música Mala, um dos maiores sucessos da sua carreira.
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0: Gratidão, esse som lançado em 2023, a parceria com Simone Mendes, essa música que fez o Brasil inteiro conhecer a Manu e firmou ainda mais, né, a carreira solo da Simone. Ficou linda demais, a gente ama toda vez que toca, a gente, ó, canta junto, não é mesmo? E agora, gente, ó, para tudo, que tem Edu Ferreira, que traz pra nós o Fatos e Boatos.
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3: Aos 84 anos, a dona de casa Aparecida Clementino resolveu não dar trabalho para a família e planejou o próprio velório nos mínimos detalhes. Com muita fé e naturalidade, ela chamou a neta Juliana para mostrar uma caixa com todas as instruções para o seu grande dia. Planejamento minucioso inclui a roupa, os ornamentos e até uma foto sorridente que ela faz questão de ter no túmulo. A neta gravou os pedidos inusitados e o vídeo, claro, viralizou na internet. Para completar a graça, a idosa ainda mandou enviar a gravação no grupo da família, brincando que a neta viajava tanto que poderia morrer antes dela. A atitude leve e debochada de Dona Aparecida acabou divertindo a internet e trazendo paz para os parentes, provando que é possível encarar a morte com serenidade, sabedoria e um belo sorriso no rosto.
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0: Muito bem, agora a gente segue com Zezé de Camargo, que lançou uma nova versão da música Irmão da Lua e Amigo das Estrelas, um classicão lá de 2003, que ele cantava na época com Luciano. Vamos curtir então, amigos?

0: Tudo com Cleito e Romário por aqui, Minas Gerais. Amigos, daqui a pouquinho tem muito mais.
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6: Bora que tem, hein? Paula Fernandes agora aqui pra abrir mais uma sequência maravilhosa. Ela que lançou em 2025 o EP Simplesmente Eu, onde ela fala sobre equilibrar a vida pessoal e profissional. Vamos curtir então Amar de Novo, um dos destaques desse projetão.
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2: Preparados para mais uma mega sequência? Claro que sim, né? Sucesso não tem limite. É música boa atrás de música boa e o nosso Ritmos está preparado para fazer essa playlist perfeita para você. Então, bem-vindos e bem-vindas, vem com a gente. Fim de semana dos papais, beijo no coração de todos os papais que acompanham a nossa programação. Vamos agora com o Diego e Vitor Hugo, que lançaram em fevereiro o projeto Ao Vivo Uberlândia, recheado de sofrência e

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6: Bora, meu povo. Tem mais som chegando agora com Luan Santana, que lançou em 2025 a nova versão da música Dona. Agora, essa parceria com Léo Foguete, do DVD Luan ao vivo na Lua. Vamos curtir então essa regravação e essa parceria linda de Luan Santana e Léo Foguete.
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0: última de hoje com ela, Eli Just, que lançou o single Insônia da Madrugada. E esse som faz parte do álbum Infinito. Meus amigos, beijinhos, beijinhos. Um fim de semana incrível, maravilhoso. Para os papais que nos acompanham, tudo de bom. Espero que vocês recebam tudo que merece nesse fim de semana incrível, que é o fim de semana dos papais. Beijo no coração e a gente se vê no próximo fim de com mais ritmos no ar.
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7: Ótimo fim de semana pra você que tá ligado junto com a gente. O Mega Mix tá chegando pra te fazer companhia a partir de agora, neste super final de semana. Esse que é um fim de semana muito especial, gente. Fim de semana especial dos pais. Parabéns aí aos pais, hein? Todo esse fim de semana dedicado aí aos nossos heróis. Bom, a partir de agora tem Mega Mix chegando pra te fazer companhia neste final de semana especial aqui na sua rádio favorita. É um prazer gigantesco. Enorme estar junto com você. Para começar, tem Pedro, Paulo e Alex, é o PPA, junto do Country Beat.
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1: Não liga, turma do pagode, é, turma do pagode menos é mais, animando aqui o nosso fim de semana. Essa música chama-se Investigador, hein? Essa faixa aqui mistura uma vibe do samba com o universo do futebol. Essa música, ela faz parte do projeto Turma Futebol Clube. Ainda Benson Bon, ainda teve Edson Hudson, Papel de Homem. Essa música é linda, né? Uma letra bem forte, composição da Fátima Leão. Abrimos a edição do Mega Mix deste super fim de semana com o Pedro, Paulo e Alex. Que delícia! PPA, participação de Country Beach, animando aqui o nosso Mega Mix neste super fim de semana junto com vocês, hein? Você que tá aí trabalhando, você que tá de boa curtindo o fim de semana, curtindo aqui a nossa programação. Essa programação, olha, selecionada a dedo as músicas, né? Você curtindo 120 minutos de muita música boa. Por falar em música boa, já já, Matheus e Cauã está chegando por aqui.
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6: A dupla Matheus e Cauã lançaram o primeiro volume do Projeto Astral. A faixa em destaque é a música Admita, que traz a participação especial da Lauana Prado. Essa não é a primeira vez que os sertanejos gravam juntos, hein? A música Beija Amador também foi a primeira colaboração entre os cantores. Essa música foi lá de 2019, né? Bom, e agora essa nova parceria faz parte do novo projeto aí da dupla Matheus e Cauã. Admita!

0: Elis Justin, Insônia da Madrugada. É sucesso, Brasil apaixonado na Elis, hein? Talentosa, a gente te ama, Elis. As suas composições, o seu talento realmente dispensa comentários, hein? Pra quem não sabe, Elis era uma grande locutora do rádio na região de Piracicaba, no interior de São Paulo, né? E agora explodiu como cantora, uma das revelações da música sertaneja. Ainda teve o Natan com a Anitta. Júnior e César cantou aqui pra gente, Cheiro de Culpado. Também teve Bruno Barreto. E ainda a dupla Matheus e Cauã e Lauana Prado, Admita. Esse é o Mega Mix, o seu programa de final de semana junto com vocês, levando alegria, levando música boa no melhor final de semana aqui do seu rádio, hein? Já já eu volto junto com você.
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5: Olha, você pediu e nós vamos tocar. Em quem vai cantar agora é o Gustavinho Mioto. A canção chama-se Pedido de Socorro, hein? Essa música, ela fala sobre ficar invisível no relacionamento. Conhece uma história dessa? Então bora curtir. Gustavo Mioto aqui no Mega.
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0: Vai, vai lá em casa hoje, Jorge Henrique Rodrigo, com a eterna Marília Mendonça. Nesse super fim de semana também teve Diego e Vitor Hugo, Maneva e ainda Gustavinho Mioto e o Pedido de Socorro. Neste fim de semana especial dos pais, parabéns a todos os papais que sintonizam o nosso Mega Mix, a maior audiência do seu final de semana. Já já quem canta aqui pra gente é os irmãos Henrique e Juliano.
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0: operados Uniodonto Josete Oliveira Carvalho na Cata e Maria de Fátima Conte.
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3: Já de volta o Mega Mix, o seu programa de fim de semana aqui na sua rádio favorita. É hora de Henrique e Juliano, Amor dos Outros.
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0: no mundo, pra fechar nossa primeira hora juntos, aqui no Mega também teve a Sandy, com os irmãos da banda Melim, Kylie Minogue, e também os irmãos Henrique e Juliano, Amor dos Outros. Programação tá bem caprichada hoje, hein? Selecionada, com certeza, as melhores músicas, para que você possa curtir a melhor programação do rádio, aqui na sua companheira de todos os dias, mas também todo final de semana, essa rádio que realmente faz tudo, tudo e um pouquinho mais por você, que é com certeza o melhor ouvinte do mundo. Já já tem a segunda hora do Mega Mix. Segura que eu volto em instantes.
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0: Como é bom estar com vocês! Esse é o Mega Mix, a sua programação aqui do final de semana recheada de sucessos, hein? Nesse fim de semana especial dos pais. Parabéns a todos os papais, hein? E agora você vai curtir a música Poder Que Você Tem. Essa música, ela foi lançada aí pela dupla Fred e Fabrício no DVD Sertanejo Respira, hein? Essa música, ela fala aí da força que o amor tem de transformar o dia a dia, ainda mais quando é um amor que só se faz bem.
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0: Luz e Belute, é sucesso, você canta, canta junto com a gente, hein? São mais de 18 anos, hein? 18 anos de carreira da dupla Marcos e Belute. Pena que se já namora, hein? Essa música faz parte do álbum Maiores de 18, volume 1. Ainda teve Wesley Safadão, também teve Eduardo Costa, Olha Eu Aí. E a gente abriu a segunda hora de hoje ao som de Fred e Fabrício, Poder Que Cê Tem, mais um grande sucesso aqui no seu Mega Mix, o seu programa de fim de semana com muita música legal. Segura aí que já já eu volto junto com você na sua rádio favorita,
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2: É um prazer estar com vocês aqui. Bom fim de semana pra todo mundo. A gente segue tocando sucessos, hein? É hora de

0: funcionou?
1: Jorge Matheus e Henrique Juliano, Sonei. Ainda teve Gustavo Lima, junto do Luiz Fonsi. É a junção do sertanejo aí, do Gustavo Lima e o Luiz Fonsi, do Despacito, hein? É sucesso. Também teve Lagoa, a cidade. E abrimos a sequência com a Paula Matos. Pra você que ligou o rádio agora, bem-vindos, hein? Esse é o Mega Mix, o seu programa de fim de semana aqui na sua rádio. Essa programação gostosa, dedicada a você ouvinte, feita aqui a dedo. Gente, uma sequência realmente que você curte aí os grandes nomes da música mundial também, né? Mega Mix volta já já com você aqui na sua rádio favorita.
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6: Olha, a dupla Fernandes Sorocaba, eles lançaram no ano passado a música Já Vai Sabendo, uma parceria deles com o Murilo Huff. A faixa, ela foi gravada no projeto Churrasco On Fire e fala sobre os riscos de perder um amor ao adiar decisões.
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1: Gosta de rua esse garotão aí, hein? Felipe e Rodrigo. Também teve Thiaguinho, BTS. E abrimos a sequência com o Fernando e Sorocaba. Já vai sabendo. Participação especial do Murilo Rufi. E assim a gente fecha bem, bem demais a edição do nosso Mega, Mega Mix deste fim de semana especial dos pais, hein? Parabéns aos heróis aí, aos papais que sintonizam aqui a nossa rádio. Um abraço especial da equipe do Mega Mix, de toda a nossa equipe aqui da rádio pra você também. E aqui a nossa gratidão pela audiência, pela companhia. E já faço o convite para o próximo fim de semana estar juntinho da gente em mais uma edição do Mega Mix. Até o nosso próximo encontro, hein? Tchau, tchau!
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